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1: Incêndio na Zona Velha do Funchal destruiu o prédio de 3 andares. 6 pessoas precisaram de ser realojadas. Jorge Jesus diz que respeita, mas que não tem medo da Noruega. O jogo de Portugal é neste domingo em Oslo, a partir das 19h45. Um incêndio de proporções consideráveis destruiu um prédio de 3 andares no coração da Zona Velha do Funchal. 6 pessoas ficaram desalojadas. As que não foram para casa de familiares tiveram de ser realojadas pelos serviços sociais da autarquia. O edifício será agora avaliado para saber se corre o risco de ruir, já que parte do interior abateu, como referiu o adjunto de comando dos bombeiros sapadores do Funchal, Alberto Magno.
2: O interior do prédio neste momento não está em condições de habitabilidade devido à quantidade de água que foi descarregada, devido aos trabalhos que fez e depois devido ao calor, à carga de calor, acabou por abater. O que vai acontecer é que o Serviço Municipal de Proteção Civil, que esteve aqui desde o primeiro momento, vem cá fazer uma avaliação, vai utilizar drones provavelmente e perceber quais são os riscos e aquilo que se pode fazer ou não. É um prédio de 3 andares e desalojadas temos 6 pessoas. Umas em casa de familiares, outras o Serviço Municipal de Proteção Civil, que esteve cá connosco durante a noite, realojou. É a maior parte idosos, mas nós conseguimos rapidamente retirá-los. Ainda temos um casal de estrangeiros que estavam num alojamento local, mas correu bem, sem grandes problemas.
1: Para já, a primeira avaliação indica que a torre do edifício deve ser demolida, com a operação a começar logo que possível. No combate ao incêndio que ocorreu na noite desta sexta-feira para sábado, estiveram envolvidos 12 veículos e 35 efetivos de 3 corporações de bombeiros, assim como alguns meios da PSP.
2: Bombeiros sapadores do Funchal, 6 veículos, 20 operacionais. Bombeiros voluntários madeirenses, 5 veículos, 13 operacionais. Sapadores de Santa Cruz que nos vieram a pegar com uma escada, um veículo de escada, veio com 2 elementos. A PSP teve que ficar com 7 operacionais e 3 viaturas.
1: Alberto Magno admite que a zona onde deflagrou o fogo colocou alguns desafios aos bombeiros.
2: Isto é uma zona, como sabem, uma zona sensível, devido às características do edificado que nós temos aqui. Nós não queríamos aquele progredisse e que saísse fora daqui deste de quarteirão. Ainda por cima aqui encostado junto a uma capela, que representa muito para as pessoas aqui da zona. E, portanto, é sempre uma zona que nos obriga a ter uma intervenção muito musculada e com alguma preparação. Mas nós já sabemos isso e já temos há uma preparação relativamente a sítios como este, como é a zona velha do Funchal. E, portanto, há aqui uma articulação entre as corporações de bombeiros, de maneira que nós consigamos ficar com o incêndio dominado rapidamente. Okay? Então, foi isso que nós fizemos e conseguimos confiná-lo esta zona. Foi um trabalho quer dos homens, quer das mulheres, bombeiros operacionais que foram aqui, foram um excelente trabalho, sem dúvida.
1: A origem do incêndio vai agora ser apurada. Para o local já foi chamada a Polícia Judiciária.
2: Quando nós chegamos, o edifício estava, era um incêndio declarado e era muito difícil. Isto agora, como vos disse, é deixar para os experts, para os elementos que têm os conhecimentos necessários, que normalmente é a Polícia Judiciária, vir cá e tentar perceber qual foi a origem do incêndio.
1: A zona vai, entretanto, manter-se fechada, apesar dos bombeiros e da PSP permitirem algum movimento numa área de grande concentração de edifícios comerciais.
2: Enquanto nós estamos aqui com estes trabalhos, vamos tentar que os negócios não sejam prejudicados, foi isso que tentamos acertar, e que haja algum movimento pessoal. Agora, na zona onde tem o edifício, até pode haver o risco de ruir, e portanto esse é um trabalho que a Proteção Civil Municipal vai fazer hoje, para nós percebermos depois se podemos abrir a via ou não. Nós vamos mantê-lo encerrado, até porque estamos em trabalhos.
1: Durante o combate ao fogo, um dos bombeiros voluntários teve de ser assistido.
2: Temos um elemento dos bombeiros voluntários madeirenses que necessitou de ir ao hospital, neste momento ainda está no hospital, mas está numa situação perfeitamente estável e controlada.
1: Fogo de proporções consideráveis destruiu um prédio de 3 andares na Zona Velha do Funchal e deixou 6 pessoas a precisarem de ser realojadas. O edifício está a ser reavaliado para saber das condições de recuperação. Para já, e na primeira avaliação, foi indicado que a torre do edifício deve ser demolida, com a operação a começar logo que seja possível. Já na manhã deste sábado, deflagrou outro incêndio no interior de um estabelecimento comercial situado na Rua dos Tanoeiros, também na Baixa da cidade do Funchal. O fogo, que foi rapidamente dominado pela proprietária do estabelecimento, teve origem num curto-circuito num dos equipamentos da loja. Os sapadores do Funchal realizaram uma operação de verificação e ventilação do espaço, dado como seguro. De maior risco foi o incêndio florestal, que deflagrou na zona do Socorro, na freguesia dos Canhas, na Ponta do Sol. No combate ao incêndio estiveram envolvidos 49 operacionais e 15 viaturas. Uma nota da autarquia Ponta Solense dá conta que o fogo foi extinto, também com a ajuda do meio aéreo. Inalar sem querer o fumo de quem consome tabaco. A Sociedade Portuguesa de Pneumologia alerta para um grave problema de saúde. Em 2023 morreram prematuramente mais de 1 milhão e 600 mil pessoas em todo o mundo devido à exposição involuntária. O estudo foi publicado pela revista Lancet. A propósito do Dia do Ex-Fumador, assinalado neste sábado, o médico Daniel Coutinho fala num custo brutal. Mesmo em espaços públicos ao ar livre, deveriam ser impostas restrições, defende este médico.
3: Um estudo bastante alarmante para toda a sociedade, não apenas para os fumadores. E vem um bocadinho na linha da política da geração sem tabaco e da restrição de consumo de tabaco em espaços públicos, porque valida essa política, valida o risco inerente ao consumo de tabaco em espaços públicos, mesmo ao ar livre, na realidade. Que é uma coisa que tem tido pouca tração cá em Portugal, não é? Que vemos outros países a adotar, mas que tem havido sempre um lobby muito grande, até na imprensa, sempre que se fala em qualquer restrição de fumo em espaço público, há sempre um grande alarido, porque pronto, o lobby também dos fumadores e da indústria tabaqueira é bastante grande, não é? Nós sabemos como é que funciona.
1: Os novos tipos de tabaco, como os populares cigarros eletrónicos, vieram aumentar os riscos. Há muita gente que fuma dentro de casa e no carro, sem pensar nas crianças, advertiu também este especialista na entrevista à agência Lusa.
3: O perigo que está sempre à espreita em todo o fumo, não é só o fumo de tabaco convencional, o fumo das novas formas de tabaco. Mantém esta exposição. Aliás, estas novas formas de tabaco permitiram uma renormalização do consumo. Há muita gente que já não fumava dentro de casa, que não fumava dentro de espaços fechados, que não fumava no carro, que voltou a fumar, agravando então a exposição ao fumo passivo, especialmente as crianças que viajam no carro com seus pais fumadores e que estão expostas de forma muito intensa ao fumo dos próprios pais.
1: Quem fuma muitas vezes não tem em conta quem está ao lado. A saúde dos chamados fumadores passivos corre riscos sérios. Jorge Jesus diz que respeita, mas que não tem medo da Noruega. Neste domingo, a seleção portuguesa de futebol vai defrontar os Leões Nórdicos, também conhecidos como os Vikings, numa partida a contar para a fase de grupos da Liga das Nações. Depois da vitória no primeiro jogo em Lisboa sobre o País de Gales por 1-0, a equipa, agora liderada por Jorge Jesus, procura neutralizar o favoritismo dos nórdicos. A seleção da Noruega tem atualmente um dos melhores pontas de lança do mundo e não perde em casa há 2 anos e meio, ou seja, desde março de 2024. Na conferência de imprensa de antevisão da partida, o selecionador nacional Jorge Jesus manifestou total confiança na seleção portuguesa, reconhece o valor do adversário e de Erling Haaland, mas garante que não tem medo da Noruega.
4: É difícil pela qualidade que esta equipa tem coletivamente e individualmente. Ela demonstrou neste último campeonato do mundo. Tem uma dupla de pontas de lança, talvez neste momento, da melhor da Europa, Holanda e Wildcard. E, portanto, para além disso, tem outros jogadores que a gente também conhece do campeonato português. Tem os seus trunfos, tem qualidade, como é óbvio, mas nós também temos, nós Portugal, apesar de termos pouco tempo de trabalhar comigo, acredito muito naquilo que vamos fazer amanhã. Uma coisa de certeza absoluta. Não vou ter medo nenhum da Noruega. Zero.
1: Também Renato Veiga, um dos defesas de Portugal, garante que está preparado para enfrentar o ponta-de-lança norueguês Erling Haaland, assim como outros jogadores da seleção nórdica.
5: É um lançado topo, mas também tem outros jogadores topo também. E há que ter confiança naquilo que é o nosso trabalho, que são as nossas qualidades. E como grupo, como coletivo, focar bem naquilo que vamos fazer amanhã, tentar ganhar o jogo, que Portugal entre em todos os jogos para ganhar.
1: A confiança de Renato Veiga, que também esteve na conferência de imprensa de lançamento da partida entre a Noruega e Portugal. Igualmente, o selecionador Jorge Jesus garantiu que Portugal vai entrar em campo confiante e com uma estratégia capaz de confundir o adversário e criar-lhe problemas em todos os setores.
4: Vou lançar uma equipa que eu olho mais para ela até ofensivamente que defensivamente. Nós sabemos todos que é uma equipa poderosa ofensivamente e não vou olhar para o jogo ao contrário. Eu não vou olhar para o jogo em fazer uma escolha de jogadores porque a equipa da Noruega é muito forte ofensivamente. Vou olhar ao contrário. Ela é forte ofensivamente, também quer ser. E é dentro desse princípio que amanhã vou tentar, porque é o que eu faço nas minhas equipas, na seleção portuguesa, é um pressing constante, não param de correr, uma velocidade defensiva muito alta,

0: dois jogos seguidos, três em três dias. E pronto, e temos que olhar por aí, mas vamos ver. Esse é um dos jogadores que o treino vai me dizer alguma coisa. Uma coisa eu sei, se não estiver no jogo, na primeira escolha, na segunda escolha ou na terceira escolha, vai entrar no jogo. Até amanhã vou ver como é que o Cris está, porque ele conhece o corpo dele melhor que eu. São muitos anos e o treino de hoje a ele vai-lhe dar indicadores para depois falar comigo.
1: O jogo entre a Noruega e Portugal é este domingo, em Oslo, a partir das 19h45. É uma partida a contar para a fase de grupos da Liga das Nações. A seleção portuguesa está no grupo D, também com a Dinamarca e com o País de Gales. Há ainda um aviso amarelo para tempo quente em todo o arquipélago da Madeira. Para este domingo, as previsões apontam para céu em geral pouco nublado, aumentando temporariamente de nebulosidade por nuvens altas. Em geral fraco, o vento, inferior a 20 km por hora, predominando do quadrante sul. Poeiras em suspensão, 29 graus é a temperatura máxima prevista para o Funchal.

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0: Obrigado, Pai, por mais esta bela ação.
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0: conhecer a minha família, não é? Meu pai, minha mãe. Ela também não é fácil.
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1: Incêndio na Zona Velha do Funchal destruiu o prédio de 3 andares. 6 pessoas precisaram de ser realojadas. Jorge Jesus diz que respeita, mas que não tem medo da Noruega. O jogo de Portugal é neste domingo em Oslo, a partir das 19h45. Um incêndio de proporções consideráveis destruiu um prédio de 3 andares no coração da Zona Velha do Funchal. 6 pessoas ficaram desalojadas. As que não foram para casa de familiares tiveram de ser realojadas pelos serviços sociais da autarquia. O edifício será agora avaliado para saber se corre o risco de ruir, já que parte do interior abateu, como referiu o adjunto de comando dos bombeiros sapadores do Funchal, Alberto Magno.
2: O interior do prédio neste momento não está em condições de habitabilidade devido à quantidade de água que foi descarregada, devido aos trabalhos que foi e depois devido ao calor, à carga de calor, acabou por abater. O que vai acontecer é que o Serviço Municipal de Proteção Civil, que esteve aqui desde o primeiro momento, vem cá fazer uma avaliação, vai utilizar drones provavelmente e perceber quais são os riscos e aquilo que se pode fazer ou não. É um prédio de 3 andares e desalojadas temos 6 pessoas. Umas em casa de familiares, outras o Serviço Municipal de Proteção Civil, que esteve cá connosco durante a noite, realojou. É a maior parte de idosos, mas nós conseguimos rapidamente retirá-los. Ainda temos um casal de estrangeiros que estavam num alojamento local, mas correu bem, sem grandes problemas.
1: Para já, a primeira avaliação indica que a torre do edifício deve ser demolida, com a operação a começar logo que possível. No combate ao incêndio que ocorreu na noite desta sexta-feira para sábado, estiveram envolvidos 12 veículos e 35 efetivos de 3 corporações de bombeiros, assim como alguns meios da PSP.
2: Bombeiros sapadores do Funchal, 6 veículos, 20 operacionais. Bombeiros voluntários madeirenses, 5 veículos, 13 operacionais. Sapadores de Santa Cruz, que nos vieram a pegar com uma escada, um veículo de escada, veio com 2 elementos. A PSP teve que ficar com 7 operacionais e 3 viaturas.
1: Alberto Magno admite que a zona onde deflagrou o fogo colocou alguns desafios aos bombeiros.
2: Isto é uma zona, como sabem, uma zona sensível, devido às características do edificado que nós temos aqui. Nós não queríamos é que ele progredisse e que saísse fora daqui deste de quarteirão. Ainda por cima aqui encostado junto a uma capela, que representa muito para as pessoas aqui da zona. E, portanto, é sempre uma zona que nos obriga a ter uma intervenção muito musculada e com alguma preparação. Mas nós já sabemos isso e já temos há uma preparação relativamente a sítios como este, como é a zona velha do Funchal. E, portanto, há aqui uma articulação entre as corporações de bombeiros, de maneira que nós consigamos ficar com o incêndio dominado rapidamente. Okay? Então, foi isso que nós fizemos e conseguimos confiná-lo a esta zona. Foi um trabalho quer dos homens, quer das mulheres, bombeiros ou profissionais que estiveram aqui, fizeram um excelente trabalho, sem dúvida.
1: A origem do incêndio vai agora ser apurada. Para o local, já foi chamada a Polícia Judiciária.
2: Quando nós chegamos, o edifício estava, era um incêndio declarado e era muito difícil. Isto agora, como vos disse, é deixar para os experts, para os elementos que têm os conhecimentos necessários, que normalmente é a Polícia Judiciária, vir cá e tentar perceber qual foi a origem do incêndio.
1: A zona vai, entretanto, manter-se fechada, apesar dos bombeiros e da PSP permitirem algum movimento numa área de grande concentração de edifícios comerciais.
2: Enquanto nós estamos aqui com estes trabalhos, vamos tentar que os negócios não sejam prejudicados, foi isso que tentamos acertar, e que haja algum movimento de pessoas. Agora, na zona onde tem o edifício, até pode haver o risco de ruir, e portanto esse é um trabalho que a Proteção Civil Municipal vai fazer hoje, para nós percebermos depois de termos abrir a via ou não. Nós vamos mantê-lo encerrado, até porque estamos em trabalhos.
1: Durante o combate ao fogo, um dos bombeiros voluntários teve de ser assistido.
2: Temos um elemento dos bombeiros voluntários madeirenses que necessitou de ir ao hospital, neste momento ainda está no hospital, mas está numa situação perfeitamente estável e controlada.
1: Fogo de proporções consideráveis destruiu um prédio de 3 andares na Zona Velha do Funchal e deixou 6 pessoas a precisarem de ser realojadas. O edifício está a ser reavaliado para saber das condições de recuperação. Para já, e na primeira avaliação, foi indicado que a torre do edifício deve ser demolida, com a operação a começar logo que seja possível. Já na manhã deste sábado, deflagrou outro incêndio no interior de um estabelecimento comercial situado na Rua dos Tanoeiros, também na Baixa da cidade do Funchal. O fogo, que foi rapidamente dominado pela proprietária do estabelecimento, teve origem num curto-circuito num dos equipamentos da loja. Os sapadores do Funchal realizaram uma operação de verificação e ventilação do espaço, dado como seguro. De maior risco foi o incêndio florestal que deflagrou na zona do Socorro, na freguesia dos Canhas, na Ponta do Sol. No combate ao incêndio estiveram envolvidos 49 operacionais e 15 viaturas. Uma nota da autarquia Ponta Solense dá conta que o fogo foi extinto, também com a ajuda do meio aéreo. Inalar sem querer o fumo de quem consome tabaco. A Sociedade Portuguesa de Pneumologia alerta para um grave problema de saúde. Em 2023 morreram prematuramente mais de 1 milhão e 600 mil pessoas em todo o mundo, devido à exposição involuntária. O estudo foi publicado pela revista Lancet. A propósito do Dia do Ex-Fumador, assinalado neste sábado, o médico Daniel Coutinho fala num custo brutal. Mesmo em espaços públicos ao ar livre, deveriam ser impostas restrições, defende este médico.
3: Um estudo bastante alarmante para toda a sociedade, não apenas para os fumadores. E vem um bocadinho na linha da política da geração sem tabaco e da restrição de consumo de tabaco em espaços públicos, porque valida essa política, valida o risco inerente ao consumo de tabaco em espaços públicos, mesmo ao ar livre, na realidade, que é uma coisa que tem tido pouca atração cá em Portugal, não é? Que vemos outros países a adotar, mas que tem havido sempre um lobby muito grande até na imprensa, sempre que se fala em qualquer restrição de fumo em espaço público. Há sempre um grande alarido, porque pronto, o lobby também dos fumadores e da indústria tabaqueira é bastante grande, não é? Nós sabemos como é que funciona.
1: Os novos tipos de tabaco, como os populares cigarros eletrónicos, vieram aumentar os riscos. Há muita gente que fuma dentro de casa e no carro, sem pensar nas crianças, advertiu também este especialista na entrevista à agência Lusa.
3: O perigo que está sempre à espreita em todo o fumo, não é só o fumo de tabaco convencional, o fumo das novas formas de tabaco mantém esta exposição. Aliás, estas novas formas de tabaco permitiram uma renormalização do consumo. Há muita gente que já não fumava dentro de casa, que não fumava dentro de espaços fechados, que não fumava no carro, que voltou a fumar, agravando então a exposição ao fumo passivo, especialmente as crianças que viajam no carro com seus pais fumadores e que estão expostas de forma muito intensa ao fumo dos próprios pais.
1: Quem fuma muitas vezes não tem em conta quem está ao lado. A saúde dos chamados fumadores passivos corre riscos sérios. Jorge Jesus diz que respeita, mas que não tem medo da Noruega. Neste domingo, a seleção portuguesa de futebol vai defrontar os Leões Nórdicos, também conhecidos como os Vikings, numa partida a contar para a fase de grupos da Liga das Nações. Depois da vitória no primeiro jogo em Lisboa sobre o País de Gales por 1-0, a equipa, agora liderada por Jorge Jesus, procura neutralizar o favoritismo dos nórdicos. A seleção da Noruega tem atualmente um dos melhores pontas de lança do mundo e não perde em casa há 2 anos e meio, ou seja, desde março de 2024. Na conferência de imprensa de antevisão da partida, o selecionador nacional Jorge Jesus manifestou total confiança na seleção portuguesa. Reconhece o valor do adversário e de Erling Haaland, mas garante que não tem medo da Noruega.
4: É difícil pela qualidade que esta equipa tem coletivamente e individualmente. Ela demonstrou neste último campeonato do mundo. Tem uma dupla de pontas de lança, talvez neste momento, da melhor da Europa, Haaland e Wildcard. E, portanto, para além disso, tem outros jogadores que a gente também conhece do campeonato português. Tem os seus trunfos, tem qualidade, como é óbvio, mas nós também temos, nós Portugal, apesar de termos pouco tempo de trabalhar comigo, acredito muito naquilo que vamos fazer amanhã. Uma coisa de certeza absoluta. Não vou ter medo nenhum da Noruega. Zero.
1: Também Renato Veiga, um dos defesas de Portugal, garante que está preparado para enfrentar o ponta-de-lança norueguês Erling Haaland, assim como outros jogadores da seleção nórdica.
5: É um avançado topo, mas também tem outros jogadores topo também. E há que ter confiança naquilo que é o nosso trabalho, que são as nossas qualidades. E como grupo, como coletivo, focar bem naquilo que vamos fazer amanhã, em tentar ganhar o jogo, que Portugal entre em todos os jogos para ganhar.
1: A confiança de Renato Veiga, que também esteve na conferência de imprensa de lançamento da partida entre a Noruega e Portugal. Igualmente, o selecionador Jorge Jesus garantiu que Portugal vai entrar em campo confiante e com uma estratégia capaz de confundir o adversário e criar-lhe problemas em todos os setores.
4: Vou lançar uma equipa que eu olho mais para ela até ofensivamente que defensivamente. Nós sabemos todos que é uma equipa poderosa ofensivamente. E não vou olhar para o jogo, ao contrário. Eu não vou olhar para o jogo em fazer uma escolha de jogadores, porque a equipa da Noruega é muito forte ofensivamente. Vou olhar ao contrário. Ela é forte ofensivamente, teve também que ser. E é dentro desse princípio que amanhã vou tentar, porque é o que eu faço nas minhas equipas, na seleção portuguesa. É um pressing constante, não param de correr, uma velocidade defensiva muito alta. E temos que estar preparados para isso, porque senão vamos perder muita bola na nossa fase de construção.
1: E sobre Cristiano Ronaldo, se na antevisão do jogo com o País de Gales, Jorge Jesus garantiu a titularidade do capitão para a partida com a Noruega, admite que deve entrar numa fase mais avançada do encontro.
4: Já falei com ele, jogou 65 minutos, e vou ver como é que ele está, se eu lanço do jogo de início, se vai para o banco, e aí tem mais tempo para estar no jogo da Noruega, porque nós queremos ou não, não é o João Neves. O João Neves tem 20 anos, pode jogar se calhar dois jogos seguidos, 3 em 3 dias. E pronto, e temos que olhar por aí, mas vamos ver. Esse é um dos jogadores que o treino vai me dizer alguma coisa. Uma coisa eu sei. Se não estiver no jogo, na primeira escolha, na segunda escolha ou na terceira escolha, vai entrar no jogo. Até amanhã vou ver como é que o Cris está, porque ele conhece o corpo dele melhor que eu. São muitos anos e o treino de hoje a ele vai-lhe dar indicadores para depois falar comigo.
1: O jogo entre a Noruega e Portugal é este domingo, em Oslo, a partir das 19h45. É uma partida a contar para a fase de grupos da Liga das Nações. A seleção portuguesa está no grupo D, também com a Dinamarca e com o País de Gales. Há ainda um aviso amarelo para tempo quente em todo o arquipélago da Madeira. Para este domingo, as previsões apontam para céu em geral pouco nublado, aumentando temporariamente de nebulosidade por nuvens altas. Em geral fraco, o vento, inferior a 20 km por hora, predominando do quadrante sul. Poeiras em suspensão, 29 graus é a temperatura máxima prevista para o Funchal.

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0: Aê! Valeu, Jorge!
1: Valeu, cara.
0: Agora foi,
1: papai. O que você fez com a Dona Maria pela
0: tua casa? Deixa eu namorar sua filha, Dona Maria. Fala comigo!
1: Jorge Thiago Bravo.
0: É nóis, valeu, papai!

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Filho e do Espírito Santo, o Senhor esteja convosco. Caros irmãos, uma saudação a todos vós, uma saudação a todos aqueles que celebram connosco através da rádio da Diocese do Funchal, o posto emissor do Funchal. Principalmente rezamos por todos os doentes, por todos os idosos. E nesta missa vamos rezar em sufrágio pelos nossos irmãos que partiram na esperança da ressurreição, por João Aniceto, Rosa de Freitas e Catarina de Freitas, Maria Gonçalves da Lavadinha, 13º aniversário de Maria de Jesus Andrade, José Francisco Spínola Santo, na data do seu nascimento, Maria Purificação França da Câmara e Maria do Carmo França Ponte, Maria Ponte Câmara e Manuel da Ponte Câmara, Domingas Feliciana Gonçalves, no segundo mês do seu falecimento, e António, Agostinho Rodrigues Pinto e seu filho Pablo, José Teodoro Pinto e seus pais. Rezo também por José Manuel Rosa, Maria de Freitas e Manuel Martins, José Reis dos Santos e Natália Reis Fernandes, Carlos Correia e Encarnação Gonçalves Costa, Arnaldo Batista Gouveia e João de Freitas Martins, Tiago Ornelas Batista. Rezamos também pelo grupo de Santo António que recebe a imagem peregrina, uma intenção por Maria José Soares Henriques e família, ação de graças pelo aniversário de casamento, uma intenção por Diolinda da Silva e José Pinto pela saúde, uma intenção por Filomena Pinto e Sara Pinto, pelas melhoras de João José Rodrigues Rosa, e ação de graças ao anjo da guarda da família Malheiro Araújo. Irmãos, e para celebrarmos mais dignamente esta Santa Missa, vamos todos reconhecer que somos pecadores. Confessemos os nossos pecados. Confesso a Deus Todo-Poderoso e a vós, irmãos, que pequei muitas vezes por pensamentos e palavras, atos e omissões, por minha culpa, minha tão grande culpa. E peço à Virgem Maria, aos anjos e santos e a vós, irmãos, que rogueis por mim a Deus Nosso Senhor. Deus Todo-Poderoso, tenha compaixão de nós, perdoa os nossos pecados e nos conduza à vida eterna.

0: Glória a Deus nas alturas e paz na terra aos homens por Ele amados. Senhor Deus, Rei dos céus, Deus Pai Todo-Poderoso, nós vos louvamos, nós vos bendizemos, nós vos adoramos, nós vos glorificamos, nós vos damos graças por vossa imensa glória. Senhor Jesus Cristo, Filho Unigênito, Senhor Deus, Cordeiro de Deus, Filho de Deus Pai, vós que tirais o pecado do mundo, tende piedade de nós. Vós que tirais o pecado do mundo, acolhei a nossa súplica. Vós que estais à direita do Pai, tende piedade de nós. Só vós sois o Santo, só vós o Senhor, só vós o Altíssimo Jesus Cristo, com o Espírito Santo, na glória de Deus Pai. Amém. Oremos. Guardai, Senhor, com paternal bondade a vossa família, e porque só em vós põe a sua confiança, defendei-a sempre com a vossa proteção. Por Cristo nosso Senhor. Amém.
1: Leitura da profecia de Ezequiel. Eis o que diz o Senhor. Vós dizeis, a maneira de proceder do Senhor não é justa. Escutai, casa de Israel. Será a minha maneira de proceder que não é justa? Não será antes o vosso modo de proceder que é injusto? Quando o justo se afastar da justiça, praticar o mal e vier a morrer, morrerá por causa do mal cometido. Quando o pecador se afastar do mal que tiver realizado, praticar o direito e a justiça, salvará a sua vida. Se abrir os seus olhos e renunciar às faltas que tiver cometido, há de viver e não morrerá. Palavra do Senhor. Amém.

0: Leitura da Epístola do Apóstolo São Paulo aos Filipenses. Irmãos, se há em Cristo alguma consolação, algum conforto na caridade, se existe alguma comunhão no Espírito, alguns sentimentos de ternura e misericórdia, então completai a minha alegria, tendo entre vós os mesmos sentimentos e a mesma caridade, numa só alma e num só coração. Não façais nada por rivalidade nem por vanglória, mas, com humildade, considerai os outros superiores a vós mesmos, sem olhar cada um aos seus próprios interesses, mas aos interesses dos outros. Tende entre vós os mesmos sentimentos que havia em Cristo Jesus. 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The word of the Lord. Palavra do Senhor.
1: Amém.

O Senhor esteja convosco. Evangelho de Nosso Senhor Jesus Cristo, segundo São Mateus. Naquele tempo, disse Jesus aos príncipes dos sacerdotes e aos anciãos do povo: que vos parece? Um homem tinha dois filhos. Foi ter com o primeiro e disse-lhe: filho, vai hoje trabalhar na vinha. Mas ele respondeu-lhe: não quero. Depois, porém, arrependeu-se e foi. O homem dirigiu-se ao segundo filho e falou-lhe do mesmo modo. Ele respondeu: eu vou, senhor. Mas, de facto, não foi. Qual dos dois fez a vontade ao pai? Eles responderam-lhe: o primeiro. Jesus disse-lhes: em verdade vos digo, os publicanos e as mulheres de má vida irão diante de vós para o reino de Deus. João Batista veio até vós, ensinando-vos o caminho da justiça, e não acreditastes nele, mas os publicanos e as mulheres de má vida acreditaram. E vós, que bem o vistes, não vos arrependestes acreditando nele. Palavra da salvação.

afinada. A gente quer pessoas, claro, que saibam cantar bem. Por isso, quem achar que tem uma boa voz, pode fazer e pode inscrever-se e participar. Nós precisamos de mais gente no nosso coro da Sé. Obrigado a todos. Caros irmãos, hoje a palavra de Deus coloca aqui uma pergunta: qual dos dois irmãos, qual dos irmãos é que nós devemos imitar? A resposta que os judeus vão dar é: devemos imitar o primeiro filho, o filho que o pai foi e perguntou-lhe e pediu-lhe: filho, vai trabalhar hoje na vinha? E o filho foi dizer: não, não vou. À frente de toda a gente, coitado do pai. Pai que trabalha tanto, que dá tudo pelos seus filhos, agora à frente de toda a gente ouviu um não, não vou trabalhar. Mas a verdade é que aquele filho, pouco a pouco, durante o dia, foi pensando: ah, mas o meu pai faz tanto, tanto por nós, e eu fui envergonhá-lo. Olha, vou alterar a minha posição, vou lá trabalhar na vinha. O outro filho disse que sim, senhor, até disse: senhor, sim, senhor. Eu vou trabalhar na vinha, ficou bem diante de toda a gente. Mas, na verdade, nunca apareceu a trabalhar. Caros irmãos, qual dos filhos fez a vontade do pai? Toda a gente vai responder: é o primeiro, aquele que realmente foi trabalhar. Na verdade, nós devemos imitar, é o filho que está a contar a parábola. Qual é o filho que está a contar esta parábola? É o Filho de Deus, Jesus Cristo. Nós devemos imitar a Jesus. Jesus é aquele que entre a palavra e a ação não há diferença. Ele sempre realizou a palavra de Deus. Ele sempre cumpriu a vontade do seu Pai. E a vontade do Pai não é um capricho qualquer. A vontade do Pai é a nossa realização verdadeira, é a nossa felicidade. E por isso rezamos no Pai Nosso: seja feita a tua vontade, assim na terra como no céu. Porque sabemos que a vontade de Deus é o melhor para nós mesmos. Caros irmãos, primeiro que tudo, temos que olhar para este pai. Lembram-se, domingo passado, o dono da vinha foi à praça várias vezes ao longo do dia chamar quem estava sem fazer nada, chamar e convidar para a vinha. Hoje temos o pai. O pai representa Deus. Deus que vai sempre ao encontro dos filhos. Não é os filhos que vão ter com o pai. É o pai que toma a iniciativa e vai ter com os filhos. Diz: filho, vai hoje trabalhar para a vinha. Assim é o nosso Deus. Nosso Deus é como este pai, que vem, toma a iniciativa e vem ao nosso encontro para nos convidar a trabalhar na vinha. Ele diz: vai trabalhar na vinha. Esta vinha não é só a vinha do pai, é a vinha da família. E por isso os filhos não vão trabalhar para a vinha do vizinho, para a vinha de outra pessoa, não. Estão sendo convidados para trabalhar na vinha da família, que sustenta, que paga as despesas daquela família. E por isso, caros irmãos, o Senhor também hoje é como este pai, que vem ao nosso encontro e nos convida a trabalhar na vinha. E esta vinha é a missão da igreja, a missão da evangelização. E por isso nós não podemos dizer que trabalhar na igreja é trabalhar só para o padre, para o bispo, para o santo padre. Não, trabalhar na igreja é trabalhar na nossa vinha, na vinha que é nossa, que nós devemos trabalhar. E por isso, onde quer que nós estejamos, possamos perceber que somos trabalhadores desta vinha, e onde quer que nós estejamos, temos que anunciar o evangelho, começando pelo nosso testemunho da vida. E depois também uma palavra ou outra, mas acima de tudo pelo nosso testemunho, pela nossa vida transformada pela beleza do Evangelho. É também muito bonito que o pai vai ter com os filhos e diz-lhe: vai hoje trabalhar na vinha. Ele não diz amanhã ou depois de amanhã, é hoje. De certa maneira, é no hoje da nossa vida que se joga a santidade. Nós podemos ser boas pessoas o tempo todo, mas estragar tudo no dia de hoje. Ou podemos ser más pessoas e hoje mudar para fazer a vontade de Deus. E isso muitas vezes é o que conta. Caros irmãos, é no hoje da nossa vida, que se realiza a vontade do Pai na nossa vida. Por isso, nada de desculpas: ai, não posso, ai, eu tenho muitas coisas para fazer, ai, tenho muitos compromissos. Não, é hoje. Quando é que tu vais trabalhar na vinha? Quando tenhas todas as condições? Talvez nunca tenhas todas as condições, nem todo o tempo,
Mas é hoje que

0: Tens que dar o teu sim para trabalhar na vinha. Não é apenas um sim, um bom discurso, um belo propósito, mas é um sim que se concretiza verdadeiramente com gestos, com ações concretas na nossa vinha. Vai hoje trabalhar na vinha, o Senhor diz a cada um de nós. Cabe a cada um de nós decidir e dar o sim, ou então dizer não, não quero trabalhar na vinha. Mas este Pai é um Pai que nos dá tempo, é um Pai que dá espaço. Reparem, aquele filho disse que não, não vou. Mas depois, o Pai sempre o tratou como filho. Depois, ao longo do dia, mudou de atitude e foi. Reparem que, muitas vezes, nós pensamos que os nãos que demos no passado podem, digamos, marcar o nosso presente e o nosso futuro. As asneiras, os pecados que cometemos, têm que ficar para trás. Deus é sempre aquele que nos perdoa e vem ter connosco e diz: hoje queres trabalhar na vinha? Por isso o que importa é que o sim que é dado com todo o nosso coração, agora e no futuro, deixem o passado no passado, respondamos sim ao Senhor, esquecemos-nos das asneiras que fizemos e voltemos para o Senhor com todo o coração, que Ele abre o seu coração e nos acolhe como este Pai que ama, que dá espaço, que dá tempo. Caros irmãos, o contrário do outro filho, segundo filho, é o filho que vai dizer que sim, discursos, palavras, intenções muito bonitas, mas na verdade não realizou, não cumpriu, foi um verdadeiro não à vontade do Pai. Caros irmãos, que Deus nos ajude a que a nossa palavra e a nossa ação sejam como Jesus, juntas, unidas, para realizar a vontade de Deus aqui e agora, e é esse sim que vai nos realizar e fazer de nós pessoas felizes, filhos amados do Pai. Louvado seja nosso Senhor Jesus Cristo. Creio em um só Deus, Pai Todo-Poderoso, Criador do céu e da terra, de todas as coisas visíveis e invisíveis. Creio um só Senhor Jesus Cristo, Filho unigênito de Deus, nascido do Pai antes de todos os séculos, Deus de Deus, luz da luz, Deus verdadeiro de Deus verdadeiro, gerado, não criado, consubstancial ao Pai. Por Ele todas as coisas foram feitas, e por nós, homens, e para nossa salvação, desceu dos céus e encarnou pelo Espírito Santo no seio da Virgem Maria e se fez homem. Também por nós foi crucificado sob Pôncio Pilatos, padeceu e foi sepultado, ressuscitou ao terceiro dia, conforme as Escrituras, e subiu aos céus, onde está sentado à direita do Pai. De novo há de vir em sua glória, para julgar os vivos e os mortos, e o seu reino não terá fim. Creio no Espírito Santo, Senhor que dá a vida, e procede do Pai e do Filho, e com o Pai e o Filho é adorado e glorificado. Ele que falou pelos profetas. Creio na Igreja Una, Santa, Católica e Apostólica. Professo um só batismo para a remissão dos pecados, e espero a ressurreição dos mortos e a vida do mundo que há de vir. Amém. Irmãos caríssimos, oremos pelos filhos que dizem sim e por aqueles que só sabem dizer não ao convite para trabalharem na vinha do Pai. E supliquemos todos juntos, dizendo: ouvi-nos, Senhor.
1: Pelo Papa Leão e pelos bispos que nos confirmam na fé, pelos presbíteros e diáconos que nos servem e por todos os discípulos de Cristo, oremos.
2: Ouvi-nos, Senhor.
1: Pelos que procuram agradar a Deus, pelos pecadores que se afastam do mal e pelos justos que deixam de ser bons, oremos.
2: Ouvi-nos, Senhor.
1: Pelos homens seguros de si próprios, por aqueles que reconhecem a sua fragilidade e por todos os que se levantam quando caem, oremos.
2: Ouvi-nos, Senhor.
1: Pelos professores e alunos de todas as escolas, pelos que vão entrar no último ano de estudos e pelos que já terminaram, mas não têm trabalho, oremos.
2: Ouvi-nos, Senhor.
1: Pela nossa Assembleia do Domingo, pelos seus membros mais ativos e fiéis, e pelos que se recusam a servir a comunidade, oremos.
2: Ouvi-nos, Senhor. Atendei com bondade, Senhor, as nossas orações. Ouvi as preces da vossa Igreja, por Cristo nosso Senhor. Amém.

Mãos, para que o meu e vosso sacrifício seja aceito por Deus Pai Todo-Poderoso. Aceitai benignamente, Senhor, santificai os nossos dons, a fim de que se tornem para nós fonte de vida, fonte de salvação, por Cristo nosso Senhor. O Senhor esteja convosco. Corações ao alto. Demos graças ao Senhor nosso Deus. Senhor Pai Santo, Deus eterno e omnipotente, é nosso dever, é nossa salvação, dar-vos graças por Cristo nosso Senhor. Unidos na caridade com fé viva, proclamamos a sua ressurreição. Por isso, com os anjos e os santos, proclamamos a vossa glória, cantando numa só voz.

Vós, Senhor, sois verdadeiramente santo, sois a fonte de toda a santidade. Santificai estes dons, derramando sobre eles o vosso Espírito, de modo que se convertam para nós, no corpo e sangue de nosso Senhor Jesus Cristo, na hora em que Ele se entregava para voluntariamente sofrer a morte, tomou o pão e, dando graças, partiu e deu aos seus discípulos, dizendo: Tomai todos e comei. Isto é o meu corpo, que será entregue por vós.

De igual modo, no fim da ceia, tomou o cálice, de novo vos deu graças, e deu aos seus discípulos, dizendo: Tomai todos e bebei. Este é o cálice do meu sangue, o sangue da nova e eterna aliança, que será derramado por vós e por todos, para remissão dos pecados. Fazei isto em memória de mim.

Mistério da fé. Celebrando agora, Senhor, o memorial da morte e ressurreição do vosso Filho, nós vos oferecemos o pão da vida e o cálice da salvação, e vos damos graças porque nos admitistes à vossa presença para vos servir nestes santos mistérios. Lembrai-vos, Senhor, da vossa Igreja, dispersa por toda a terra. Tornai-a perfeita na caridade, em comunhão com o nosso Papa Leão, nosso Bispo Nuno e todos os ministros sagrados. Lembrai-vos também dos nossos irmãos, pelos quais oferecemos esta Santa Missa, que adormeceram na esperança da ressurreição. Admiti-os na luz da vossa presença. Tende misericórdia de todos nós, Senhor, e dai-nos a graça de participar na vida eterna, com a Virgem Santa Maria, Mãe de Deus, São José, seu Esposo, os bem-aventurados apóstolos, todos os santos, que desde o princípio do mundo viveram na vossa amizade, para cantarmos os vossos louvores, por Jesus Cristo, vosso Filho. Por Cristo, com Cristo, em Cristo, a vós, Deus Pai Todo-Poderoso, na unidade do Espírito Santo, toda a honra e toda a glória, por todos os séculos dos séculos. Alegres e confiantes, rezemos a oração que Jesus nos ensinou. Pai nosso, que estais nos céus, santificado seja o vosso nome. Venha a nós o vosso reino. Seja feita a vossa vontade, assim na terra como no céu. O pão nosso de cada dia nos dai hoje. Perdoai-nos as nossas ofensas, assim como nós perdoamos a quem nos tem ofendido. E não nos deixeis cair em tentação, mas livrai-nos do mal. Livrai-nos de todo o mal, Senhor. Dai ao mundo a paz em nossos dias, para que, ajudados pela vossa misericórdia, sejamos sempre livres do pecado, enquanto esperamos a vinda gloriosa de Jesus Cristo, nosso Salvador. Senhor Jesus Cristo, que dissestes aos vossos apóstolos: deixo-vos a paz, dou-vos a minha paz. Não olheis aos nossos pecados, mas à fé da vossa Igreja, e dai-lhe a união e a paz segundo a vossa vontade, vós que viveis e reinais pelos séculos dos séculos. A paz do Senhor esteja sempre convosco. Saudai-vos na paz de Cristo.

Felizes os convidados para a ceia do Senhor. Eis o Cordeiro de Deus que tira o pecado do mundo. Corpo e sangue de Cristo nos guardam para a vida eterna.

Oremos, fortalecidos pela celebração da Eucaristia, nós vos suplicamos, Senhor, que por este auxílio de salvação eterna cresça sempre no mundo a verdadeira fé. Por Cristo nosso Senhor. Caros irmãos, quero desejar a todos um bom domingo, uma boa semana e vamos juntos receber a bênção de Deus. O Senhor esteja convosco. Abençoe-vos Deus Todo-Poderoso, Pai, Filho e Espírito Santo. Ide em paz e o Senhor vos acompanhe. Graças a Deus.

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Polícia Judiciária investiga incêndios na Ponta do Sol e na Zona Velha do Funchal. Especialista alerta para os riscos da exposição involuntária ao fumo dos cigarros. Jorge Jesus diz que respeita, mas que não tem medo da Noruega. O jogo de Portugal é neste domingo, em Oslo, a partir das 19h45.

0: A Polícia Judiciária está a investigar a origem do incêndio florestal que ainda lavra na zona do Socorro, na freguesia dos Canhas, na Ponta do Sol. O fogo começou na noite de sexta-feira, foi dominado no sábado, mas os reacendimentos têm mobilizado continuamente os bombeiros e o helicóptero ao serviço da Proteção Civil. Neste domingo, 29 operacionais, apoiados por 7 veículos e pelo meio aéreo, ainda dão combate às chamas que lavram agora num local de difícil acesso. Até ontem, o fogo tinha destruído mais de 20 hectares de terrenos florestais e agrícolas. Em declarações à RTP, o presidente da Câmara da Ponta do Sol, Rui Marques, destacou a importância de se investigar a origem deste incêndio.
1: Tendo em conta a hora de início do incêndio, portanto, levanta aqui fortes suspeitas, a Polícia Judiciária está a fazer o seu trabalho, vamos aguardar pela análise feita pelos técnicos especialistas nessa matéria, mas queria sensibilizar a população para estar atenta a estes movimentos mais estranhos.
0: O apelo do autarca Ponta Solense, que manifestou a disponibilidade da Câmara para apoiar os agricultores cujos terrenos foram afetados pelo fogo.
1: Temos técnicos de autarquia no terreno a fazer aqui um balanço do que possa ter sido afetado em termos de redações agrícolas, estufas e mesmo produção agrícola. Depois, feito esse balanço do terreno, vamos averiguar e vamos ver que tipo de apoio é que a Câmara pode, digamos, afetar aos proprietários.
0: A autarquia da Ponta do Sol prepara apoios a atribuir a produtores que tenham sido afetados pelo incêndio que começou na sexta-feira e que ainda mobiliza os bombeiros e o helicóptero de combate a incêndios florestais. Para já, não há vítimas nem construções em risco. A Câmara do Funchal está a demolir a torre do edifício que foi atingido por um violento incêndio na noite de sexta-feira para sábado no coração da Zona Velha da cidade. O fogo destruiu os 3 andares do prédio e deixou 6 moradores sem alojamento. Os que não foram para casa de familiares tiveram de ser realojados pelos serviços sociais da autarquia. Outros 2 moradores do edifício vizinho tiveram também de sair temporariamente de casa devido à forte concentração de fumo. O edifício terá avaliação mais cuidada para saber se corre o risco de ruir, já que parte do interior abateu. Para já, e após a primeira inspeção, concluiu-se que a torre do edifício tem de ser demolida, uma obra que já está em curso através de uma demolição controlada. A origem do incêndio está a ser apurada. Para o local, já foi chamada a Polícia Judiciária, como referiu o adjunto do comando dos Bombeiros Sapadores do Funchal, Alberto Magno.
2: Quando nós chegamos, o edifício era um incêndio declarado e era muito difícil. Isto agora, como vos disse, é deixar para os experts, para os elementos que têm os conhecimentos necessários, que normalmente é preciso judiciar, vir cá e tentar perceber qual foi a origem do incêndio.
0: Para já, a zona vai manter-se fechada, apesar dos bombeiros e da PSP permitirem algum movimento numa área de grande concentração de edifícios comerciais.
2: Enquanto nós estamos aqui com estes trabalhos, vamos tentar que os negócios não sejam prejudicados, foi isso que tentamos acertar, e que haja algum movimento pessoal. Agora, na zona onde tem o edifício, até pode haver o risco de ruir, e portanto esse é um trabalho que a Proteção Civil Municipal vai fazer hoje, para nós percebermos depois se podemos abrir a via ou não. Nós vamos mantê-lo encerrado, até porque estamos em trabalhos.
0: Fogo de proporções consideráveis destruiu um prédio de 3 andares na Zona Velha do Funchal e deixou 6 pessoas a precisarem de ser realojadas. Inalar sem querer o fumo de quem consome tabaco. A Sociedade Portuguesa de Pneumologia alerta para um grave problema de saúde. Em 2023, morreram prematuramente mais de 1.600.000 pessoas em todo o mundo devido à exposição involuntária. O estudo foi publicado pela revista Lancet. A propósito do Dia do Ex-Fumador, assinalado neste sábado, o médico Daniel Coutinho fala num custo brutal. Mesmo em espaços públicos ao ar livre, deveriam ser impostas restrições, defende este especialista.
3: Um estudo bastante alarmante para toda a sociedade, apenas para os fumadores. E vem um bocadinho na linha da política da geração sem tabaco e da restrição de consumo de tabaco em espaços públicos, porque valida essa política, valida o risco inerente ao consumo de tabaco em espaços públicos, mesmo ao ar livre, na realidade. Que é uma coisa que tem tido pouca atração cá em Portugal, não é? Que vemos outros países a adotar, mas que tem havido sempre um lobby muito grande até na imprensa, sempre que se fala em qualquer restrição de fumo em espaço público, há sempre um grande alarido, porque pronto, o lobby também dos fumadores e da indústria tabaqueira é bastante grande, não é? Nós sabemos como é que funciona.
0: Os novos tipos de tabaco, como os populares cigarros eletrónicos, vieram aumentar os riscos. Há muita gente que fuma dentro de casa e no carro, sem pensar nas crianças, advertiu ainda este especialista à agência Lusa.
3: Perigo que está sempre à espreita em todo o fumo, não é só o fumo de tabaco convencional, o fumo das novas formas de tabaco mantém esta exposição. Aliás, estas novas formas de tabaco permitiram uma renormalização do consumo. Há muita gente que já não fumava dentro de casa, que não fumava dentro de espaços fechados, que não fumava no carro, que voltou a fumar, agravando então a exposição ao fumo passivo, especialmente as crianças que viajam no carro com os seus pais fumadores e que estão expostas de forma muito intensa ao fumo dos próprios pais.
0: Quem fuma muitas vezes não tem em conta quem está ao lado, os chamados fumadores passivos, correm riscos sérios ao nível da saúde. Jorge Jesus diz que respeita, mas que não tem medo da Noruega. Neste domingo, a seleção portuguesa de futebol vai defrontar os Leões Nórdicos, também conhecidos como os Vikings, numa partida a contar para a fase de grupos da Liga das Nações. Depois da vitória no primeiro jogo em Lisboa sobre o País de Gales por 1-0, a equipa agora liderada por Jorge Jesus procura neutralizar o favoritismo dos nórdicos. A seleção da Noruega tem atualmente um dos melhores pontas de lança do mundo e não perde em casa há 2 anos e meio, ou seja, desde março de 2024. Na conferência de imprensa de antevisão da partida, o selecionador nacional Jorge Jesus manifestou total confiança na seleção portuguesa, reconhece o valor do adversário e de Erling Haaland, mas garante que não tem medo da Noruega.
4: É difícil pela qualidade que esta equipa tem coletivamente e individualmente. Ela demonstrou neste último campeonato do mundo. Tem uma dupla de pontas de lança, talvez neste momento da melhor da Europa, Haaland e Odegaard. E, portanto, para além disso, tem outros jogadores que a gente também conhece do campeonato português. Tem os seus trunfos, tem qualidade, como é óbvio, mas nós também temos, nós Portugal, apesar de termos pouco tempo de trabalhar comigo, acredito muito naquilo que vamos fazer amanhã. Uma coisa de certeza absoluta, não vou ter medo nenhum da Noruega, zero.
0: Também Renato Veiga, um dos defesas de Portugal, garante que está preparado para enfrentar o ponta-de-lança norueguês Haaland, assim como outros jogadores da seleção nórdica.
5: É um avançado topo, mas também tem outros jogadores topo também. E há que ter confiança naquilo que é o nosso trabalho, que são as nossas qualidades. E como grupo, como coletivo, focar bem naquilo que vamos fazer amanhã, em tentar ganhar o jogo, que Portugal entre em todos os jogos para ganhar.
0: A confiança de Renato Veiga, que também esteve na conferência de imprensa de lançamento da partida entre a Noruega e Portugal. Também o selecionador Jorge Jesus garante que Portugal vai entrar em campo confiante e com uma estratégia capaz de confundir o adversário e criar-lhe problemas em todos os setores.
4: Vou lançar uma equipa que eu olho mais para ela até ofensivamente que defensivamente. Nós sabemos todos que é uma equipa poderosa ofensivamente. Eu não vou olhar para o jogo, ao contrário. Eu não vou olhar para o jogo em fazer uma escolha de jogadores, porque a equipa da Noruega é muito forte ofensivamente. Vou olhar ao contrário. Ela é forte ofensivamente, teve também que ser. E é dentro desse princípio que amanhã vou tentar, porque é o que eu faço nas minhas equipas, na seleção portuguesa. É um pressing constante, não param de correr, uma velocidade defensiva muito alta. E temos que estar preparados para isso, porque senão vamos perder muita bola na nossa fase de construção.
0: E sobre Cristiano Ronaldo, se na antevisão do jogo com o País de Gales, Jorge Jesus garantiu a titularidade do capitão para a partida com a Noruega, admite que deve entrar numa fase mais avançada do encontro.
4: Já falei com ele, ele jogou 65 minutos. E vou ver como é que ele está, se eu lanço do jogo de início, se vai para o banco, e aí tem mais tempo para estar na jogo da Noruega, porque nós queremos ou não, não é o João Neves. O João Neves tem 20 anos, pode jogar se calhar dois jogos seguidos, 3 em 3 dias. E pronto, e temos que olhar por aí, mas vamos ver. Esse é um dos jogadores que o treino vai me dizer alguma coisa. Uma coisa eu sei. Se não estiver no jogo, na primeira escolha, na segunda escolha ou na terceira escolha, vai entrar no jogo. Até amanhã vou ver como é que o Cris está, porque ele conhece o corpo dele melhor que eu. São muitos anos e o treino de hoje a ele vai-lhe dar indicadores para depois falar comigo.
0: O jogo entre a Noruega e Portugal é este domingo, em Oslo, a partir das 19h45. O presidente do Marítimo pediu às autoridades regionais que prestem atenção e apoio aos casos de sucesso do desporto da Madeira. No jantar comemorativo dos 116 anos do clube e em declarações à RTP, Carlos André Gomes pediu, como prenda, que o Governo Regional esteja atento e cuide do desporto madeirense.
6: O único pedido, e acho que isso é transversal a todos os clubes, é que cuidem do desporto na Madeira, que tenham atenção ao desporto na Madeira e que, essencialmente, foquem-se nos casos de sucesso que o desporto na Madeira produz. Isso é importante para quem está na política, saiba ver esses casos de sucesso, tire-lhe ações desses casos de sucesso e reforce aquilo que é o apoio ao desporto madeirense.
0: Antes e em declarações ao posto emissor do Funchal, o presidente do Marítimo considerou que outra boa prenda para o clube é a principal equipa de futebol fazer uma caminhada estável rumo à manutenção na Primeira Liga.
7: Uma boa prenda é nós termos um percurso traçado que requer e que aponta para uma manutenção tranquila, e este ponto veio contribuir para esse objetivo, é ter uma manutenção tranquila. Nós estamos num ano de regresso à Primeira Liga e que é importantíssimo para nós fazer uma travessia nesta Primeira Liga que seja tranquila. É isso que procuramos, é isso que fazemos e é isso que lutamos diariamente.
0: Carlos André Gomes, presidente do Marítimo, na semana em que o Clube do Almirante Reis celebrou 116 anos de existência. Agora as previsões do estado do tempo. Há ainda um aviso amarelo para tempo quente em todo o arquipélago. Para este domingo as previsões apontam para céu com períodos de nebulosidade, possibilidade de ocorrência de aguaceiros, em especial a partir da tarde, vento fraco a moderado do quadrante sul, poeiras em suspensão, 29 graus é a temperatura máxima prevista para o Funchal.

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1: Olá, bem-vindos à Igreja no Mundo, programa da Fundação AIS Ajuda à Igreja que Sofre, aqui na sua rádio. Eu sou o Paulo Aido e é um privilégio saber que posso contar com a sua companhia aí desse lado durante os próximos 50 minutos.
2: No final, isto é importantíssimo, no final da audiência, o Santo Padre dirigiu-se a nós, aos assistentes eclesiásticos da Fundação Ajuda à Igreja que Sofre, permitiu que tirássemos uma fotografia com eles, mas para mim o que mais me tocou foram as suas palavras para nós. Disse-o em italiano: grazie per quello che fate, isto é, obrigado por aquilo que fazeis.
1: O padre José Carlos Nunes, que é o assistente eclesiástico da Fundação AIS em Portugal, está a recordar as palavras que o Papa Leão dirigiu à equipa da Ajuda à Igreja que Sofre, que participou na audiência geral das quartas-feiras no Vaticano, no dia 9. Foi um encontro breve, mas cheio de significado, e por isso abrimos o programa com a declaração do Santo Padre. Este obrigado por aquilo que fazeis é dirigido a todos os benfeitores e amigos da AIS em Portugal e em todo o mundo, e muitos, muitos mesmo, estão neste momento a escutar agora aqui o nosso programa na rádio. Este vai ser, claro, um dos temas em destaque no programa de hoje, em que vamos ter aqui em estúdio, como é normal, a Catarina Martins de Betancourt, que é diretora da Fundação AIS em Portugal. Olá, Catarina.
3: Olá, Paulo, e olá também a todos os nossos ouvintes.
1: Mas vamos começar pela Síria, pois houve um atentado junto a uma igreja em Hama, atentado que ocorre num tempo de crise por causa do custo de vida que começa a ser insuportável. Já vamos detalhar isso, para já vamos ao atentado dia 13 em Hama, véspera da solenidade da exaltação da Santa Cruz, que é, Catarina, uma grande festa para os sírios.
3: Precisamente, Paulo, e esse facto dá ainda mais relevo a este atentado, que felizmente não teve grandes consequências. Portanto, dois homens com o rosto coberto lançaram um artefacto explosivo contra a Igreja Greco-Ortodoxa de São Jorge em Hama, mas a explosão não teve, de facto, grande impacto e, segundo informações recolhidas pela Fundação AIS, não houve sequer vítimas nem danos materiais a assinalar, Paulo.
1: Este atentado, que felizmente, portanto, não teve grandes consequências, ocorreu, e isto é um outro dado que eu quero sublinhar, ocorreu numa altura em que, um pouco por toda a Síria, há manifestações em que as populações protestam pelo aumento do custo de vida, nomeadamente dos combustíveis.
3: Sim, Paulo, depois do forte aumento dos preços de combustíveis, decretado pelo governo, portanto, em consequência da situação que se vive na região, fruto da instabilidade no Estreito de Hormuz e da guerra também entre os Estados Unidos e o Irão, tem-se assistido então a manifestações de populares que protestam pelo custo de vida, que é já insuportável para muitas famílias sírias.
1: Ou seja, os sírios, que têm ordenados normalmente muito baixos, vivem como que asfixiados pelo preço alto dos bens essenciais.
3: É isso mesmo, Paulo. Portanto, a situação de facto começa a ser já insuportável, pois arrasta-se desde há muitos anos. E é também por isso que tantas famílias cristãs desejam então sair da Síria, arriscando ter de começar uma vida nova noutro país, pois não há nada que indique que as coisas possam melhorar.
1: Não é fácil, de facto, a vida dos cristãos na Síria. Há um ano, em novembro, esteve entre nós um sacerdote, o padre Hugo Alanis, que veio da cidade de Alepo. Este missionário argentino, desde há alguns anos, dedica a sua energia e carinho aos sírios, em especial às famílias que vivem em maior necessidade. Vamos agora ao encontro deste sacerdote, que todos os dias se faz ao caminho por entre estradas e prédios de Alepo, que são, nas suas ruínas, uma memória viva da guerra que arrastou a Síria para a miséria.
4: Como somos missionários, estamos em diversas partes do mundo, nos países do primeiro mundo, mas também nos países mais pobres, mais necessitados. Por outras palavras, nas regiões onde ninguém quer ir. Todas as pessoas que encontramos durante todos estes anos de guerra sempre sentiram a presença de Deus na sua vida. Por isso, acredito que a sua fé é um exemplo para nós. Muitos deles perceberam a importância de ser instrumento de Deus. Não é apenas ajuda material que procuramos oferecer. O nosso trabalho consiste, em primeiro lugar, em conhecer a realidade destas pessoas. Depois, visitando-as, conhecendo-as, percebemos a difícil e triste realidade de cada uma delas. Nós aqui também rezamos pelas suas necessidades. É uma honra para nós poder trabalhar aqui no Médio Oriente e em particular aqui em Alepo, na Síria.
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1: Foi o padre Hugo Alanis, o missionário argentino em Alepo, na Síria. Este padre é exemplo do trabalho notável que a Igreja faz junto dos que mais sofrem neste país, junto das famílias em maior necessidade, dos que mal conseguem já ter um naco de pão na mesa. E agora, com o aumento dos preços dos bens essenciais, Catarina, tudo está pior.
3: Sim, Paulo, está tudo pior e não é só o aumento do custo de vida, há também um aumento da insegurança em várias regiões da Síria e são cada vez também mais os relatos de sequestros, de ataques por parte de grupos criminosos. Portanto, podemos dizer, Paulo, que a Síria está em crise e que não há, de facto, sinais de que as coisas venham a melhorar num futuro próximo.
1: O país está em crise. Milhões de sírios não sabem como vai ser o dia de amanhã. Vamos agora ao encontro de um deles, John Susani. John trabalhava com alumínio, fazia janelas, portas, o que fosse necessário. Depois veio a guerra, chegaram os jihadistas. A terra onde morava tornou-se palco de batalhas. E por ser cristão, John perdeu a oficina, perdeu a casa, perdeu tudo. Hoje vive com a família, mulher e filhos, num cemitério. Mas John não perdeu a esperança.
5: Quando eu era jovem, aprendi a trabalhar com alumínio. Tornei-me muito bom neste ofício. As nossas condições de vida eram muito boas. Era como um sonho. Um dia ouviram-se muitos gritos. Perdi a minha oficina, tudo se foi. Por isso, fugimos. Vivo no cemitério. Nos dias de festa, abro as portas do cemitério. Quando alguém morre, faço o funeral. No meu íntimo, sinto-me mal porque os meus filhos vivem num cemitério. Ninguém me visita, só as pessoas que estão a chorar e a sofrer. Mas não posso deixar os meus filhos dormir na rua. Já tive os meus momentos de fraqueza, mas rezo muito. O programa Microprojeto foi um ponto de viragem na minha vida. Compraram-me o equipamento e depois trouxe-o para a minha oficina. Comecei a receber algumas encomendas. Já não me preocupo com o que vamos comer amanhã. Jesus está sempre comigo. Jesus protege-me sempre. Gostaria de agradecer à Fundação AIS por me ter ajudado a ter a minha própria oficina. O seu apoio foi muito importante para mim. Também espero que a Fundação AIS continue a apoiar outros, porque há muitas pessoas que precisam. Muito obrigado, Fundação AIS.
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1: John vive num cemitério na Síria, mas acredita que os tempos vão melhorar. Com o microprojeto da Fundação AIS, ele está a regressar aos tempos em que tinha uma oficina, tinha trabalho, em que vivia bem. Mas a Fundação AIS apoia as famílias sírias, Catarina, de muitas outras maneiras também.
3: Sim, claro que sim, Paulo, e dou aqui apenas o exemplo de uma das nossas campanhas mais populares, que é uma gota de leite para as crianças da Síria. Esta campanha já começou em 2015 e tem sido, de facto, essencial para a sobrevivência de milhares de crianças.
1: Exatamente, e de facto, todos os meses, graças à generosidade dos benfeitores, a Fundação AIS tem conseguido distribuir leite e avanço já com o número da semana, e o número é 3 mil, pois são precisamente cerca de 3 mil as crianças e bebés que todos os meses recebem, isto na Síria, claro, leite graças à Fundação AIS.
3: Sim, é isso mesmo, Paulo, e esta tem sido de facto uma ajuda preciosa que tem feito então toda a diferença na vida de milhares de famílias. Eu recordo, Paulo, que com apenas 5 euros é possível dar então um saco de leite em pó para as crianças durante um mês. Portanto, e todos os meses nós vamos distribuir então estes sacos de leite em pó para cerca de 3 mil crianças e bebés, essencialmente nas cidades de Alepo e também de Homs, que são os locais onde esta campanha tem estado mais implementada. E só em Alepo, Paulo, são cerca de 2.200 crianças.
1: Muito bem, 5 euros então, 5 euros, um saco de leite em pó por mês para uma criança. Quem quiser ajudar nesta campanha, Catarina, que é uma campanha tão urgente, tão importante, como é que pode fazer?
3: Bom, Paulo, nesta e como em todas as outras campanhas, aquilo que nós pedimos, caso precisem de mais alguma informação, é claro que nos liguem para o nosso telefone, para o 21-754-4000. Eu repito, 21-754-4000, e temos todo o gosto em falar desta campanha e também de outras campanhas, destes projetos que também são, de facto, aquele sinal de esperança que milhares de pessoas em todo o mundo precisam. E neste caso em concreto, Paulo, no caso desta campanha da gota de leite para as crianças da Síria, trata-se de uma ajuda muito especial, porque estamos a falar em leite e em bebés e em crianças, portanto, em famílias que são muito, muito pobres. 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Eu repito, 918-125574.
1: Muito bem, obrigado, Catarina. O doutor Nabil Antaki tem sido um dos grandes mentores desta campanha, Uma Gota de Leite para as Crianças da Síria. E como ele nos vai explicar já de seguida, esta é uma das iniciativas mais importantes que a Igreja desenvolve neste país.
7: Olá, sou o doutor Nabil Antaki dos Maristas Azuis em Alepo, na Síria. De todos os projetos que promovemos em Alepo, um dos mais importantes é a Gota de Leite. Através deste projeto, todos os meses apoiamos 2.200 crianças necessitadas ou que pertencem a famílias cristãs deslocadas em Alepo e que precisam de suprir as suas necessidades de leite. Este programa é essencial porque estas famílias foram afetadas pela guerra, pela crise económica, pelo terremoto, e precisam deste leite para que os seus filhos cresçam. Gostaria de agradecer à Fundação AIS e a todos os benfeitores pelo vosso apoio a este projeto. Muito obrigado.
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1: Falámos da Síria e mesmo ali ao lado, no Líbano, as famílias cristãs vivem também tempos de aflição. A pobreza, que já afetava uma percentagem significativa da população, agravou-se nos últimos meses por causa da guerra. E agora são muitos os que estão numa situação de profunda vulnerabilidade. E isso vê-se em concreto por estes dias, Catarina, também no arranque do ano escolar.
3: Sim, Paulo, há de facto uma profunda vulnerabilidade das famílias libanesas que estão tão empobrecidas que não sabem sequer como lidar então com este início das aulas dos seus filhos, porque não conseguem de facto comprar os cadernos, os lápis, as canetas e os livros que as crianças precisam. E por isso, Paulo, nós decidimos aqui em Portugal avançar então com esta campanha para minimizar o sofrimento das famílias cristãs face a estas despesas escolares dos seus filhos.
1: Portanto, o agravamento da situação no Líbano, importa recordar esse facto, decorre da guerra entre Israel e o grupo radical Hezbollah, guerra que ela própria é uma consequência também da guerra entre os Estados Unidos e o Irão.
3: Exatamente, Paulo, e a guerra veio complicar de facto ainda mais as coisas. Há muitas famílias libanesas que perderam as suas casas, há muitas pessoas que ainda estão abrigadas em paróquias ou em casas de familiares ou amigos, mas o mais preocupante de tudo, Paulo, é mesmo a pobreza e a miséria que crescem de dia para dia na sociedade libanesa.
1: Sem dúvida, sem dúvida. E é então neste contexto que a Fundação AIS avançou com a campanha do regresso às aulas. É importante perceber a angústia das famílias cristãs tão empobrecidas que mal conseguem sequer mandar os seus filhos para a escola. E é aqui que entramos todos nós.
6: O Líbano está de rastros. A crise económica devastou o país, transformando as escolas em lugares silenciosos, onde os cadernos vazios e as carteiras abandonadas contam uma história de desespero. Famílias destroçadas, obrigadas a escolher entre alimentar os filhos ou mandá-los para a escola. Para muitos, a educação tornou-se apenas um sonho distante. Mas graças à Fundação AIS e à generosidade dos benfeitores, a esperança regressou. Foram distribuídos milhares de kits escolares, fornecendo material essencial a crianças que não tinham nenhum. As escolas foram apoiadas para evitar o seu encerramento, permitindo que os professores continuassem a partilhar os seus conhecimentos. Graças a esta ajuda, os alunos que tinham perdido toda a esperança estão de volta às aulas, redescobrindo a alegria de aprender. Atualmente, apesar dos desafios, milhares de crianças podem voltar a sonhar com um futuro melhor, graças à educação possibilitada pela Fundação AIS.
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1: Estamos a falar do Líbano, um país que já foi considerado rico, a ponto de Beirute, a capital, ter chegado a ser apelidada de Paris do Médio Oriente, isto nas décadas de 50 e 60 do século passado. Mas hoje, esses tempos são apenas memória. Hoje, o Líbano está de rastros. As famílias cristãs estão empobrecidas e muitas anseiam por emigrar. Por isso, também é muito importante esta campanha de ajuda no regresso às aulas.
8: Sem dúvida, Paulo, na verdade, é o futuro da própria comunidade que está em causa e é por isso que ajudar estas famílias é ajudar a própria comunidade cristã a permanecer no Líbano.
1: Isto porque a campanha visa não só apoiar as famílias, mas também centenas de escolas católicas a manterem as suas portas abertas.
8: Exatamente, portanto a Fundação AIS com esta campanha procura então ajudar mais de 10 mil crianças, mas também cerca de 200 escolas a manter então as suas portas abertas. Mas também vamos ajudar dezenas e dezenas de professores a manterem os seus postos de trabalho, ou seja, estamos a dar uma ajuda preciosa à comunidade cristã para que ela possa permanecer no país.
1: Muito bem, é isso mesmo. Já sabemos que porque é importante então ajudar, mas é sempre bom recordar, Catarina, uma vez mais, os contactos da AIS e o número do MBWay.
8: Claro que sim, Paulo, e como disse há pouco, portanto, caso tenham alguma dúvida, não hesitem, liguem-nos para o nosso telefone, para o 21754-4000, e se querem ajudar esta campanha em concreto, então desafiamos a fazer então o seu donativo para o MBWay, que é a forma mais fácil, e o MBWay da Fundação AIS, vou repetir, é o 918-1255-74.
1: Muito bem, apoiar as escolas católicas é fundamental para se manter a presença cristã no Líbano. Na semana passada, nós escutámos o arcebispo Ana Ram a explicar como a situação do seu país está muito difícil. E voltamos hoje ao seu encontro, pois o prelado, que esteve recentemente na sede internacional da Fundação AIS na Alemanha, fez questão também de deixar uma palavra de agradecimento por tudo o que a AIS tem feito, por toda a ajuda da Fundação AIS ao Líbano.
9: A vós, benfeitores e doadores, que nos ajudais através da AIS, da Fundação Ajuda à Igreja que Sofre, o nosso muito obrigado. Sem vós, não poderíamos dar testemunho da nossa fé cristã, nem viver o Evangelho. Foi graças a vós que pudemos viver este momento tão intenso, este momento em que demos um verdadeiro e pleno testemunho do Evangelho. Muito obrigado. Sois verdadeiramente muito generosos. Esta é uma grande oportunidade para vivermos o nosso cristianismo ao serviço dos outros, das pessoas que encontraram refúgio na nossa aldeia, na nossa igreja, no salão paroquial, na casa dos sacerdotes. Foi graças ao vosso apoio que conseguimos fazer tudo o que fizemos. Muito obrigado. Que Deus vos abençoe e vos conserve com saúde e na sua graça. Desde o Líbano, quero simplesmente dizer aos benfeitores da Fundação AIS, muito obrigado. Não vos esqueçais de nós. Este é o verdadeiro Líbano, um país de cultura, de civilização, de fé e de santos, que atravessa hoje uma profunda crise e clama à humanidade inteira que permaneça ao seu lado para ajudar a salvar este Líbano. Este é o Líbano das civilizações e da história. Muito obrigado por estardes ao nosso lado. Precisamos verdadeiramente do vosso apoio, da vossa oração e da vossa fraternidade para conseguirmos ultrapassar este período tão doloroso que o Líbano atravessa. Temos esperança de conseguir

0: Trabalha connosco no Líbano, na Alemanha, em França e em tantas outras partes do mundo para apoiar a Igreja que sofre necessidade.
1: Dans la nécessité, les personnes qui sont dans la nécessité.
0: Ajudamos todas as pessoas que estão em necessidade, independentemente de onde venham ou daquilo em que acreditem, porque estamos aqui para dar testemunho desta humanidade, desta fé cristã e deste espírito de fraternidade que une todos os povos da Terra. Muito obrigado. Que Deus vos abençoe.
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3: Desde o dia 5 de agosto que a procissão em honra de Nossa Senhora dos Remédios passou a fazer parte da lista do Património Cultural e Material de Macau, território de língua oficial portuguesa, situado no sul da China. Dessa lista fazem ainda parte outras procissões, já vamos falar disso, mas importa aqui destacar o facto de isto estar a acontecer na China, que é, como sabemos, Catarina, um país comunista.
4: Sem dúvida, Paulo, é significativo que na China comunista, este testemunho de fé popular, que decorre então das procissões católicas, neste caso em honra de Nossa Senhora dos Remédios, tenha de facto um reconhecimento público tão relevante.
3: A partir de agora, então, o património imaterial cultural de Macau passa a incluir, além da procissão a Nossa Senhora dos Remédios, as de Nosso Senhor dos Passos e a de Nossa Senhora de Fátima, que reúnem também sempre milhares de pessoas todos os anos e que são igualmente um testemunho vivo da fé católica em Macau. Isto é uma boa notícia, claro, mas há quem diga que se pode correr um pouco o risco de se transformar, Catarina, esta devoção religiosa em folclore.
4: Sim, para lá, há quem aponte esse risco, é o caso do padre Luís Sequeira, que é o antigo superior dos jesuítas em Macau. Portanto, ele aplaude a iniciativa do governo local, mas teme então que tudo possa acabar, como o Paulo acabou de referir, em folclore, em turismo religioso. De qualquer forma, esta inclusão na lista do património material de Macau merece ser sublinhada também por evidenciar a especificidade cultural deste território, que desempenhou um papel muito significativo na expansão do catolicismo na Ásia.
3: Exatamente. A procissão de Nossa Senhora dos Remédios é então um evento que mobiliza centenas de fiéis todos os anos em Macau. A TDM, que é o canal de televisão do território, conta a história desta devoção, que agora faz parte do património cultural e material de Macau.
5: A devoção a Nossa Senhora dos Remédios nasceu no final do século XII e foi levada para Portugal por religiosos franceses da Ordem Hospitalar da Santíssima Trindade. Chegou a Macau pelas mãos dos portugueses e por cá é promovida pela paróquia de São Lourenço, que todos os anos leva a procissão às ruas, no mês de outubro. Agora, a devoção e procissão de Nossa Senhora dos Remédios faz parte da lista de bens imóveis intangíveis de Macau, a par do Dia de Finados português. A nova lista foi publicada hoje em boletim oficial. Entre as mais de 20 de novos itens estão também sabores e tradições artesanais que definem a identidade macaense e que têm agora um novo selo de proteção oficial. Desde hoje que o chá gordo é oficialmente património intangível. O chá gordo era um banquete luxuoso realizado pelas famílias macaenses para celebrar ocasiões especiais, como era o caso de feriados católicos, casamentos, batizados e aniversários. A Associação dos Macaenses foi quem pediu a inclusão deste item na lista. Foi também a ADM que promoveu vários tipos de chá gordo nos últimos anos para dar a conhecer esta forma de celebração à comunidade. Em alguns desses eventos estiveram também artesãs da arte de bater saia, uma técnica de fazer vestidos para bonecas com recurso a papel. Um item que a ADM também pediu para ser incluído no património intangível e que recebe também agora luz verde. Para Miguel de Sena Fernandes, este é um passo vital para evitar o esquecimento destas práticas centenárias. Em entrevista à TDM, o presidente da Associação dos Macaenses saúda a decisão do Instituto Cultural, sublinhando que estas manifestações ultrapassam as origens da comunidade e afirmam a identidade única do território para além do setor do jogo.
6: Portanto, eu fico naturalmente muito feliz. São manifestações reconhecidas pela RAIAM, espero bem, que correspondam naturalmente a um certo carinho na sua proteção, não é? Portanto, isto é património intangível de Macau, que já ultrapassa naturalmente os limites da sua origem. A Associação dos Macaenses naturalmente vai sentir o regozijo. Eu estou muito feliz por isto. É uma preocupação do Instituto Cultural em valorizar certas manifestações, manifestações que de outro modo seriam votadas ao total esquecimento.
5: Também para a lista do património intangível entram as canções macaenses,
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1: Macausa, assim, é uma delas, bem como muitas outras. As canções macaenses são uma expressão musical que mistura influências portuguesas e asiáticas. Incluem géneros como o corridinho e são cantadas também em patuá, sendo a tuna macaense um dos maiores defensores deste estilo. Para Miguel de Sena Fernandes, o reconhecimento deste património reforça o papel desempenhado também pelas associações locais, além da ADM, como é o caso, por exemplo, da Casa de Portugal e do Instituto Internacional de Macau.

0: Estamos a falar de Macau e vamos continuar focados nesta diocese da China, onde se fala então português. Vamos agora ao encontro do nosso correspondente, o jornalista José Miguel Encarnação, que nos vai então falar agora da próxima Jornada Mundial da Juventude, que vai decorrer em Seul, na Coreia do Sul, no próximo ano. É que Macau vai acolher durante uns dias cerca de 1000 jovens portugueses que vão participar precisamente na JMJ. Antes de arrumarem para Seul, eles vão a Macau para conhecer este território que durante séculos foi então um marco da presença católica na Ásia.
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2: Desde a sua eleição, que o Papa Leão XIV tem centrado muitas atenções dos fiéis de Macau. Desde que o então Cardeal Prevost assumiu a Cátedra de Pedro, que são muitas as pessoas que já iam à Igreja e que agora, com um novo ânimo, o fazem. Francisco é um Papa que deixa saudades, um Papa que abriu muito a Igreja ao mundo, sendo que agora Leão XIV tem, de certa forma, no entender da maioria dos fiéis contactados pelo Clarim, o Semanário Católico de Macau, é um Papa que tem, de certa forma, enquadrado melhor o que foram até então os pensamentos e os ditames do pontificado de Francisco. Agora, mais recentemente, com a apresentação da sua primeira encíclica, os fiéis de Macau voltaram a ser surpreendidos e ficaram muito satisfeitos com o conteúdo da encíclica, uma vez que Macau encontra-se na China e a China, de certa forma, em muitos aspectos, está na linha da frente do que é a inteligência artificial. A inteligência artificial que também os académicos da região administrativa de Macau, das 6 universidades que hoje operam no território, também eles académicos têm debruçado sobre esta questão, com os perigos que a inteligência artificial acarreta e também com as suas vantagens. A Igreja Católica, embora longe de Roma, a Igreja Católica em Macau está também atenta a esse fenómeno, tem contactado os leigos, os académicos, principalmente da Universidade de São José, que é a Universidade Católica aqui de Macau, o que é um fenómeno que também começa a ter também algum espelho em Hong Kong, uma cidade maior, com muito mais gente, uma cidade humanamente mais fria, mas que também não deixa de estar preocupada com esta questão, e também a Diocese de Hong Kong tem procurado saber a opinião dos seus católicos para que também eles possam debruçar-se sobre este tema.
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0: De passagem por Espanha, o padre Fadi Azar fez um retrato sombrio da Síria, quase 2 anos após a queda do regime de Bashar al-Assad. O sacerdote, presentemente em Alepo, diz que tem aumentado a insegurança e fala em medo entre a comunidade cristã. Não se esqueçam de nós, é a história que vamos escutar já de seguida com a Pilar Rocha.
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3: A ascensão ao poder do novo presidente Ahmed al-Shara não trouxe até ao momento uma mudança significativa na vida das populações sírias, em especial para a comunidade cristã. O padre Fadi Azar faz um retrato sombrio do país e diz mesmo que tem vindo a aumentar o medo entre os cristãos. A criminalidade aumentou devido à situação generalizada de pobreza, à péssima situação económica e à inflação contínua, descreve o sacerdote. Muitas pessoas perderam os seus empregos porque o atual governo despediu todos os funcionários e membros das Forças Armadas do governo de Assad. Por isso, há muitos jovens e pais de família que se encontram desempregados. A falta de segurança aumentou enormemente. Estão a ocorrer inúmeros sequestros e saques por parte de grupos criminosos. Um exemplo ilustrativo é que antes as pessoas podiam deixar as portas das suas casas abertas e agora toda a gente instala medidas de segurança nas suas casas porque estão a roubar até os contadores de eletricidade ou de água, diz ainda o sacerdote. A isto somam-se alguns casos de agressão contra a comunidade cristã ou o atentado em junho de 2025 contra a Igreja Ortodoxa de São Elias, em Damasco. Estes acontecimentos têm vindo a aumentar o medo entre os cristãos, denuncia. De facto, ao longo dos últimos meses, diz o padre Fadi, têm-se verificado ataques e agressões contra os cristãos, embora sem a gravidade do atentado à igreja na capital síria. Recentemente houve destruição de cemitérios cristãos, além de escritos contra os cristãos nas paredes de várias igrejas. Estão também a ocorrer vários casos de grupos islâmicos radicais que percorrem diferentes localidades em carros equipados com altifalantes, exortando os cristãos a converterem-se ao Islão, alegando que esta é a verdadeira fé, diz o padre franciscano. Tudo isto, como se compreende, tem vindo a fazer crescer a insegurança entre os cristãos, levando muitos a considerarem, ou a voltarem a considerar, deixar mesmo o país. Fadi Azhar fala também em situações de discriminação no mundo do trabalho. Alguns perderam os seus empregos pelo simples facto de serem cristãos, ou não conseguem aceder a determinados postos de trabalho devido a esta discriminação, assegura o padre. E a insegurança, a situação económica e a crescente discriminação estão a afetá-los muito, porque veem o futuro muito sombrio. Os jovens e as famílias sentem-se inseguros e voltam a pensar em emigrar. O povo sírio é um povo muito trabalhador. Alguns chegam mesmo a pensar em ir para a África, embora não haja tantas oportunidades como noutras partes do mundo, mas precisam de paz e estabilidade, acrescenta. No meio de tudo isto, resta a certeza da fé, de uma fé testada na adversidade, na perseguição, e a certeza de que a Igreja está presente junto do seu povo e pode contar sempre com a solidariedade de instituições como a Fundação AIS.
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0: Depois da história da semana, vamos ao encontro dos Ala dos Namorados, uma banda que ficou célebre em todas as canções e baladas pela canção Solta-se o Beijo. Catarina Furtado, apresentadora de televisão e embaixadora da Boa Vontade das Nações Unidas, escreveu o poema e eles interpretaram-no genialmente.

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1: Depois deste Solta-se o Beijo, chegamos à última parte de Igreja no Mundo, o programa da Fundação AIS aqui na sua rádio. O Papa Leão em França, esta visita está a ser aguardada com muita expectativa e nós temos o testemunho de dois sacerdotes que conhecem particularmente bem este país e também a comunidade portuguesa, que é, como sabemos, muito expressiva na região de Paris. Já vamos falar disso para já e ainda focados no Papa. Vamos ao encontro do Padre José Carlos Nunes, que é o assistente eclesiástico da Fundação AIS aqui em Portugal e que esteve no Vaticano no encontro que reuniu todos os assistentes eclesiásticos dos 23 secretariados da AIS. Uma reunião que ficou marcada, Catarina, pelo encontro breve em si, mas muito significativo com o Papa Leão XIV.
2: Sim, Paulo, os 23 assistentes eclesiásticos da AIS estiveram em Roma, portanto, num encontro de formação que incluiu uma breve, mas como o Paulo disse, significativa audiência com o Papa Leão, e foi significativa, pois o simples facto de ter acontecido mostra como o Santo Padre aprecia também esta missão da Fundação AIS na defesa dos cristãos perseguidos no mundo.
1: Exatamente, e um dos 23 sacerdotes que estiveram neste encontro com o Papa foi o Padre José Carlos, assistente eclesiástico da AIS em Portugal, que nos enviou uma mensagem ainda no Vaticano a dar conta do que foi a reunião e, essencialmente, então, do encontro com o Papa.
3: Queridos benfeitores e benfeitoras da Fundação Ajuda à Igreja que Sofre de Portugal, encontro-me em Roma a participar num encontro internacional para assistentes eclesiásticos da Fundação. Somos cerca de 24 assistentes eclesiásticos dos mais variados países, dos 5 continentes, e viemos para receber formação sobre a missão da Fundação Ajuda à Igreja que Sofre, mas também para partilhar os projetos que estão sendo a desenvolver nos vários âmbitos e nos vários países da Fundação Ajuda à Igreja que Sofre. E na passada quarta-feira nós participámos na audiência geral com o Santo Padre. Foi uma audiência muito bonita, em que ele falou sobretudo sobre a Gaudium et Spes, a Constituição Apostólica, e os primeiros números da Gaudium et Spes, em que, a partir da dignidade do ser humano, ajudou-nos o Santo Padre a tomar consciência de que fundamental para o ser humano é a consciência, a liberdade e a inteligência. Bom, mas no final, isto é importantíssimo, no final da audiência, o Santo Padre dirigiu-se a nós, aos assistentes eclesiásticos da Fundação Ajuda à Igreja que Sofre, permitiu que tirássemos uma fotografia com eles, mas para mim o que mais me tocou foram as suas palavras para nós. Disse-o em italiano: grazie per quello che fate, isto é, obrigado por aquilo que fazeis. Portanto, esta mensagem não foi apenas para nós, mas eu sinto-a que foi sobretudo para vós, benfeitores e benfeitoras. O Santo Padre agradeceu tudo aquilo que fazeis para ajudar a Igreja que sofre no mundo inteiro, sobretudo com as vossas ofertas, os vossos donativos e as vossas orações. Portanto, o agradecimento do Santo Padre é extensível a vós e não queria deixar de partilhar esta beleza das palavras do Santo Padre também para convosco.
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1: Foi o Padre José Carlos Nunes, assistente eclesiástico da AIS em Portugal, a dar conta do encontro no Vaticano com o Papa, mantendo o foco em Leão XIV. E como eu disse há pouco, vamos agora antecipar a visita do Papa à França, visita que, Catarina, começa já esta sexta-feira.
2: Sim, Paulo, vai começar então sexta-feira, dia 25, e prolonga-se até segunda, dia 28. E Leão XIV vai estar em Paris, claro, mas vai também a Lourdes, onde está um dos mais famosos santuários marianos do mundo, a Parte Fátima, e depois vai também a Metz, que é a cidade natal de Robert Schuman, um dos pais fundadores da União Europeia.
1: O lema da viagem é para que o mundo tenha vida. Bom, Catarina, que significado podemos atribuir a estas palavras?
2: Bom, Paulo, penso que a leitura do lema da viagem do Papa Leão XIV à França significa o convite à esperança, à comunhão de todos, à superação das diferenças, e é também um convite à reconciliação e à paz e também à fraternidade.
1: Obrigado, Catarina. Papa Leão em França. E vamos introduzir agora o nosso próximo convidado, Luís de Almeida Monteiro, um frade dominicano com uma longa vida de missão neste país. Antes de escutarmos, e em duas linhas, Catarina, quem é então Frei Luís Monteiro?
2: Bom, como o Paulo acabou de dizer, ele é um frade dominicano português, nasceu em Gouveia, mas residiu durante décadas em França, tendo exercício diversos cargos de enorme relevo, como por exemplo o cargo de secretário-geral da província dominicana francesa e também a direção da importante biblioteca desta congregação. Chegou a ser também capelão adjunto da comunidade portuguesa em Auteuil, que é agora então capelão da missão católica francesa em Zurique, na Suíça. mas acompanha sempre com muita atenção e em permanência tudo o que acontece em França. E além de tudo isto, Paulo, e não menos importante, o Frei Monteiro é também um poeta.
1: Muito bem, obrigado Catarina por esta apresentação de Frei Luís Monteiro, que nos vai então falar agora das expectativas da visita do Papa à França. Vamos escutá-lo.
4: O que é que o Papa Leão vem sobretudo fazer, o que é esperado? Vem encorajar a Igreja que está na França, reavivar a fé dos fiéis e manifestar a alegria de ser, de sermos crentes, de acreditarmos em Jesus. O tema desta viagem é para que o mundo tenha a vida, e haverá também uma etapa muito importante na cidade de Metz. Metz fica na Lorena, e no leste da França, e é uma cidade que foi uma região muito martirizada durante as duas últimas guerras mundiais, e nesta cidade viveu Robert Schuman, que foi um dos grandes obreiros da reconciliação franco-alemã. Portanto, creio que a mensagem que será dita a partir da Catedral de Metz, na Morena, será importante no quadro de tudo aquilo que vivemos atualmente na Europa, com a guerra na Ucrânia e outros conflitos. O Papa também quer ajudar os cristãos de França a serem cristãos convencidos e felizes, para partilharem a fé e recordar também que a França tem um papel a desempenhar no quadro europeu e no quadro da Igreja Universal.
1: Estamos a escutar Frei Luís Monteiro de Almeida Monteiro, um dominicano que conhece muito bem França, país que o Papa vai visitar a partir desta sexta-feira, dia 25. Esta é uma visita, como a Catarina disse há pouco, aguardada com alguma expectativa, até porque nenhum Papa visitou oficialmente este país nos últimos 18 anos. Para compreendermos melhor que país é a França, isto na perspectiva da Igreja, claro, Luís Monteiro vai ler-nos agora um excerto de um pequeno texto de 1964, um texto do Papa Paulo VI.
4: O Papa Paulo VI, nessa altura, disse que a França cose o pão intelectual da cristandade, e a partir desta frase, que até hoje por vezes se repete, a França cose o pão intelectual da cristandade, o que é que o Papa Paulo VI acrescentava? Que há na França uma efervescência que suscita no domínio, no plano religioso, uma reflexão sem cessar aprofunda, que se aprofunda. Creio que esta frase do Papa Paulo VI em 74 diz muito também do que é a França, do número muito importante dos batismos que se tem observado na França nestes últimos anos, dos catecúmenos, do trabalho e do aprofundamento que é feito junto dos catecúmenos e de todos aqueles que batem à porta da Igreja. Naturalmente o Papa estará em Notre-Dame, que é um símbolo internacional, é um lugar cheio de história, cheio de espiritualidade, e naturalmente também o Papa estará no Santuário de Lourdes e aí na Basílica de Saint-Denis, portanto junto na periferia de Paris. Creio que estes vários momentos e estes 4 dias de viagem do Papa vão permitir à Igreja que está na França de colocar os projetores sobre aquilo que se está a viver em França e também as dificuldades, as grandes dificuldades que se vivem em França, dificuldades de ordem económica, dificuldades de ordem social.
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1: Foi Frei Luís Monteiro, um dominicano que conhece como poucos a realidade da Igreja em França, país que o Papa vai visitar já a partir desta sexta-feira. Tal como ele, também o padre Rui Manuel Silva Pedro aguarda com expectativa a visita do Santo Padre. Neste caso, aguarda a visita junto, precisamente, da comunidade portuguesa, que é, como sabemos, Catarina, muito numerosa em Paris.
2: Sim, Paulo, muito numerosa de facto. Calcula-se que mais de 200 mil portugueses vivam em Paris, mas em toda a França a comunidade luso-descendente ascenderá a cerca de 1 milhão e 700 mil pessoas, Paulo.
1: E o Padre Rui está numa paróquia bem portuguesa também.
2: Sim, ele é o capelão da paróquia portuguesa de Sacré-Cœur, em Gentilly. Antes disso, ele esteve a acompanhar os portugueses que vivem no Luxemburgo. É um padre missionário, scalabriano e nasceu em Peniche e, além disso, foi também o diretor nacional da Obra Católica Portuguesa das Migrações, Paulo.
1: Ou seja, ele conhece muito bem os problemas e os desafios também dos portugueses que vivem além fronteiras. Isto é excelente. Vamos então escutar o padre Rui Manuel Silva Pedro, que nos vai contar de que forma a comunidade portuguesa, radicada em Paris, em França, portanto, está a preparar esta visita do Santo Padre.
5: A comunidade portuguesa de Paris, em Gentilly, acolheu com muita alegria a notícia do Papa que vem visitar a Diocese de Paris. Respondemos a alguns apelos feitos pela Diocese. O primeiro foi o apelo a voluntários. Temos portugueses inscritos no voluntariado. O apelo ao dom. Dos fins de semana dedicámos a recolher dons para as despesas corrente do Papa. E também nos inscrevemos online nos vários momentos de oração e de encontro. Temos 20 jovens inscritos para a Vigília dos Jovens no Estádio de França. Temos 60 cristãos da comunidade inscritos para a missa com o Papa na Praça da Concórdia. E os religiosos que trabalhamos ali, eu, Scalabriniano, e o irmão Nuno Deoniano, vamos participar nas vésperas na Catedral Notre-Dame, em Paris. É com grande alegria e também estamos a mobilizar aqueles que não podem estar nestes momentos de se informarem sobre o itinerário que o Papa irá fazer nas ruas de Paris, para estarem para apoiar o Santo Padre, manifestarem a nossa alegria e também a rezar por ele.
1: Estamos a escutar o padre Rui Pedro, responsável pela paróquia de Gentilly, que é a casa, digamos assim, dos católicos portugueses que vivem na região de Paris. Ele está a explicar como é que se tem vindo a mobilizar a comunidade, claro, para acolher o Papa e qual é a importância desta visita. Vamos escutar.
5: A nossa comunidade e eu, através da pregação, tenho mobilizado os cristãos para acolher em meio o Papa. Dedicámos o fim de semana a rezar pelo Papa, com uma oração oficial que tem a Conferência Episcopal de França, e também explicando esta figura do Papa, o sucessor de Pedro. É ele que nos vem visitar, uma importância alta para nós, estar com o nosso líder, estar com o nosso Santo Padre na rua ou em algum momento celebrativo, e também esperamos que ele venha nos confirmar na fé. E na fé como migrantes, isto é, sendo de facto Paris uma diocese com 25 comunidades imigrantes, esperemos que haja uma palavra também para nós, para que nós continuemos o nosso processo de participação neste local, que nos integremos serenamente, que haja um enriquecimento recíproco entre nós e também os franceses, de modo a que nós hoje tomemos esta consciência, e a diocese igualmente, que as comunidades migrantes são as comunidades vivas, importantes para o futuro da Igreja, e também do seio delas estão a surgir muitos catecúmenos. É esta realidade do catecumenato em Paris que é uma das novidades do Espírito Santo dos últimos tempos. De ano para ano aumentam os pedidos de adultos para serem batizados. Também nós temos as comunidades migrantes e, portanto, esperamos que esta confirmação nesta nossa missão de formação, de acolhimento e de integração seja confirmada também pela palavra do Papa. E uma palavra sobre a migração, que é o que nós esperamos, um país feito de tantos povos, de tantas realidades, um país onde está em jogo a dimensão laica da sociedade, mas também a liberdade religiosa, ver-te também o Papa o que nos diz sobre o diálogo interreligioso, a interculturalidade, e de modo que nós possamos continuar o nosso caminho, não à parte, mas integrados na Igreja local.
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1: Foi o padre Rui Pedro, pároco em Gentilly, em Paris. Na próxima semana voltaremos ao seu encontro para perceber melhor a realidade desta comunidade lusa no coração de França. E já na reta final do programa de hoje, quero ainda recordar algumas datas importantes para pôr na agenda. O dia 7 de outubro, que vai ser o culminar de uma grande iniciativa de oração do Terço com as Crianças, iniciativa internacional da Fundação AIS, que irá decorrer durante vários dias, mas que terá o seu momento alto, então a 7 de outubro, em Fátima, na Capelinha das Aparições. E quero recordar ainda os dias 15 a 22 de novembro, que vão ser os dias da Red Week, a Semana Vermelha de Sensibilização para a Questão da Perseguição aos Cristãos no Mundo. Como estamos quase em cima da data, vamos hoje falar apenas, então, Catarina, da jornada de oração celebração do terço com as crianças.
2: Claro que sim, Paulo, e tem razão, de facto o tempo corre e é já daqui a 2 semanas, portanto dia 7 de outubro que vamos estar então todos na Capelinha das Aparições, no Santuário de Fátima, a rezar com as nossas crianças, nesta grande iniciativa global da Fundação AIS, que tem como objetivo então mobilizar as crianças de todo o mundo para rezarem pela paz, pelo fim das guerras, da violência, nomeadamente também do terrorismo, Paulo.
1: Uma iniciativa que junta todos os secretariados da AIS.
2: Sim, esta iniciativa é realizada por todos os 23 secretariados da AIS e é já replicada um pouco por todo o mundo. Portanto, nós temos crianças que regressam connosco em África, também aqui na Europa, claro, mas também na Ásia, nas Américas, na Austrália. E vamos ter, então, entre o dia 1 de outubro até o dia 7 de outubro, centenas de paróquias, de colégios, famílias unidas, então, em oração com as suas crianças pela paz no mundo. É impressionante, Paulo, ver, de facto, a dimensão que esta iniciativa já ganhou a nível global.
1: Exatamente. E a ideia, uma vez mais, portanto, é mobilizar o maior número possível de crianças, de pais, de famílias, de escolas.
2: Exatamente, Paulo. E eu quero deixar aqui o desafio a quem nos está a escutar neste momento para nos ajudarem. Ajudarem no sentido de se juntarem a nós, de falarem com o vosso pároco, com os professores dos vossos filhos ou dos vossos netos, mobilizarem as crianças da catequese, das escolas, mobilizarem os grupos de oração a que pertencem, os grupos a que possam pertencer, e o objetivo é de facto fazer deste dia 7 de outubro aqui em Portugal uma inesquecível jornada de oração do terço com as crianças e pela paz no mundo.
1: Exatamente. Obrigado, Catarina. Fica aqui então o desafio. Vá à página da AIS na internet e veja o que já preparámos para nos ajudar a divulgar esta iniciativa. Rezar o terço com as crianças pela paz no mundo.
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1: E assim, escutando crianças que vão estar com a Fundação AIS nos seus países no dia 7 de outubro a rezar o terço pela paz, chegamos ao fim do nosso programa de hoje. Todas as semanas marcamos encontro aqui porque há uma igreja que precisa da nossa ajuda. Agradeço a presença da Catarina, assim como a colaboração do José Mário, da Pilar Rocha, José Simões, Gonçalo Dias, Sérgio Melo e Félix Lungo, que muito agradeço. Igreja no Mundo é um programa da Fundação AIS e é já retransmitido por 43 rádios, isto em Portugal Continental, Madeira e Açores, mas também em Moçambique, Cabo Verde, Angola, São Tomé e Príncipe e Guiné-Bissau. Quanto a mim, Paulo White, foi um gosto, como sempre, saber que esteve aí desse lado na nossa companhia. Despeço-me com amizade, até à próxima semana, se Deus quiser.
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semana começa com os combustíveis mais caros, outra vez. JPP quer redução do IVA, PS pede baixa do ISP e Bloco de Esquerda considera que o governo não age porque não quer. Miguel Albuquerque garante que nesta questão dos combustíveis, o governo faz o que pode e não vende gato por lebre. Polícia Judiciária investiga incêndios na Ponta do Sol e no Funchal.

0: A semana começa com mais uma subida do preço dos combustíveis. O gasóleo rodoviário aumenta 7 cêntimos e fica a rondar os 2,15 €. O cloridimercado para as pescas e agricultura sobe para 1,70 €. A gasolina de 95 octanas aumenta 4 cêntimos por litro e é vendida a cerca de 2,03 € por litro. Durante este fim de semana, o Juntos pelo Povo anunciou que nos próximos dias vai entregar na Assembleia Legislativa da Madeira uma proposta legislativa para baixar o IVA de 22% para 16%, com impacto direto no preço dos combustíveis. Também o Partido Socialista volta a pedir a descida do IVA e a redução do ISP. Célia Pessegueiro já fez as contas e sublinha o impacto dos sucessivos aumentos do preço dos combustíveis na carteira de quem tem de ir às gasolineiras.
1: Um depósito de combustível de 50 litros, no início do ano, custava 70 e poucos euros, está a custar mais de 100.
0: Aumentos que têm efeitos em escada, avisa a líder do Partido Socialista.
1: Quando falham necessidades básicas, todo o resto fica em causa. O que é que estão a sentir os profissionais de táxi, por exemplo, ou outros profissionais que, com este aumento, por exemplo, dos combustíveis, são obrigados a aumentar as suas tarifas e, com isso, também vão onerar ainda mais o custo de vida das pessoas. É o efeito em escada. E nós temos falado muitas vezes desta questão do combustível exatamente por causa disso, pelo efeito em catadupa sobre os preços de tudo. Estamos a falar de pão, alimentação, estamos a falar de habitação, estamos a falar de mobilidade, ou seja, de acesso ao trabalho, à formação e mobilidade numa região que teve sempre muitas deficiências, por exemplo, ao nível do transporte público, que não tem tido resposta suficiente a esse nível. Aquilo que aconteceu nos últimos anos foi uma redução do número de carreiras e da disponibilidade de transporte, e aquilo que temos agora é toda uma política que foi assente no transporte individual, agora muito dificultada com, por exemplo, o aumento do custo dos combustíveis.
0: Célia Pessegueiro garante que a solução é mais fácil do que o governo regional pretende fazer crer.
1: Há uma intervenção muito fácil, rápida, que é apenas um despacho do governo. Um conselho de governo resolve isto, que é a baixa do ISP. E o ISP é mais alto na Madeira do que no território nacional. É a região do país que tem o ISP, o Imposto sobre os Produtos Petrolíferos, mais caro do país.
0: Também a líder do Bloco de Esquerda na Madeira, Dina Letra, reclama medidas urgentes para atenuar a subida dos preços do combustível.
2: Temos um governo que tem mecanismos que permitem reduzir impostos e não faz simplesmente porque não quer. É imperativo que o Governo Regional, com o diferencial fiscal, com a receita fiscal que tem tido ao longo destes 60 meses de aumento de desenvolvimento da economia, porque se a economia cresce, isso quer dizer que também há mais receita fiscal, que utilize os mecanismos que se têm ao seu dispor, que utilize o dinheiro que tem ao seu dispor, para neste momento aflitivo, para as famílias madeirenses, possa agir e mitigar de alguma forma esta escalada de preços que nos tem assaltado literalmente o bolso de todos nós.
0: Ora, a estas críticas dos partidos da oposição responde o Presidente do Governo.
3: Não é uma questão de estás a vender gato por lebre ou vender bacalhau para ataque. Temos de fazer as coisas como temos feito, com ponderação, bom senso e confiança.
0: Miguel Albuquerque garante que o Governo Regional tem agido dentro do que pode.
3: Nós temos feito o diferencial, todas as semanas fazemos o diferencial, por isso é que o gasóleo e a gasolina e o gasóleo clorito continua a ser mais barato na Madeira do que no continente, porque isso é um esforço que é feito pela região.
4: Mas é possível baixar mais o ISP?
3: É possível não. Nós temos que fazer uma baixa proporcional àquilo que tem sido estabelecido, que é a circunstância de na Madeira se pagar os combustíveis mais baratos no continente. Isso continua a acontecer, mas isso acontece devido a um esforço colossal do ponto de vista do esforço do Governo Regional através dessa redução das receitas do imposto. E é preciso levar em linha de conta que nós não podemos reduzir os impostos de um momento para o outro e sem qualquer contrapartida, porque temos que aplicar depois o dinheiro na educação, na saúde, nos apoios sociais, nos investimentos que estão em curso. Portanto, nós temos de fazer uma política de adequar os preços dos combustíveis às necessidades da população. E aqui que são as necessidades da nossa economia, mas tem que ser feito dentro de princípios equitativos e racionais.
0: O presidente do governo lembrou também os apoios concedidos com o objetivo de atenuar os efeitos da subida dos preços.
5: Disponibilizamos 32 milhões de euros para apoiar as empresas, designadamente já foi anunciado, e para as IPSS temos para os táxis, para os transportes públicos, para este para um conjunto ainda de serviços públicos. Temos esses apoios que estão mensurados e já estabelecidos até desde 31 de outubro até 31 de dezembro.
0: Miguel Albuquerque, o presidente do governo. A Polícia Judiciária está a investigar a origem do incêndio florestal que neste domingo ainda lavrava na zona do Socorro, na freguesia dos Canhas, na Ponta do Sol. O fogo começou na noite de sexta-feira, foi dominado no sábado, mas os reacendimentos têm mobilizado os bombeiros e o helicóptero ao serviço da Proteção Civil. Até sábado, o fogo tinha destruído mais de 20 hectares de terrenos florestais e agrícolas. Em declarações à RTP, o presidente da Câmara da Ponta do Sol, Rui Marques, destacou a necessidade de se investigar a origem deste incêndio.
6: Tendo em conta a hora de início do incêndio, portanto, levanta aqui fortes suspeitas, a Polícia Judiciária está a fazer o seu trabalho, vamos aguardar pela análise feita pelos técnicos especialistas nessa matéria, mas queria sensibilizar a população para estar atento a estes movimentos mais estranhos.
0: O apelo do autarca pontassolense que manifestou a disponibilidade da Câmara para apoiar os agricultores cujos terrenos foram afetados pelo fogo.
6: Temos técnicos de autarquia no terreno a fazer aqui um balanço do que possa ter sido afetado em termos de redações agrícolas, estufas e mesmo produção agrícola. Depois, feito esse balanço do terreno, vamos averiguar e vamos ver que tipo de apoio é que a Câmara pode digamos, afetar aos proprietários.
0: A autarquia da Ponta do Sol prepara apoios a atribuir a produtores que tenham sido afetados pelo incêndio que começou na sexta-feira e que mobilizou os bombeiros e o helicóptero de combate a incêndios florestais. Outro incêndio que também está a ser investigado pela Polícia Judiciária é o que deflagrou, igualmente, durante este fim de semana, na zona do Papagaio Verde, em São Martinho, no Funchal. As chamas varreram uma zona de mato que está ainda sob vigilância depois do fogo ter sido extinto. A Câmara do Funchal está, entretanto, a demolir a torre do edifício que foi atingido por um violento incêndio na noite de sexta-feira para sábado, no coração da Zona Velha da cidade. O fogo destruiu os 3 andares do prédio e deixou 6 moradores desalojados. Os que não foram para casa de familiares tiveram de ser realojados pelos serviços sociais da autarquia. Outros 2 habitantes do edifício vizinho tiveram também de sair temporariamente de casa devido à forte concentração de fumo. O edifício será avaliado mais cuidadosamente para saber se corre o risco de ruir, já que parte do interior abateu. Após primeira inspeção, concluiu-se então que a torre do edifício tem de ser deitada abaixo, uma obra que já está em curso através de uma demolição controlada. A origem do incêndio está a ser apurada pela Polícia Judiciária. O adjunto de comando dos bombeiros sapadores do Funchal, Alberto Magno, indicou que a zona vai manter-se fechada, apesar dos bombeiros e da PSP permitirem algum movimento numa área de grande concentração de edifícios comerciais.
7: Enquanto nós estamos aqui com estes trabalhos, vamos tentar que os negócios não sejam prejudicados, foi isso que tentamos acertar, e que haja algum movimento de pessoas. Agora, na zona onde tem um edifício, até pode haver o risco de ruir, e portanto esse é um trabalho que a Proteção Civil Municipal vai fazer hoje, para nós percebermos se depois podemos abrir a via ou não. Nós vamos mantê-lo encerrado até porque estamos em trabalhos.
0: Fogo de proporções consideráveis destruiu um prédio de 3 andares na Zona Velha do Funchal e deixou 6 pessoas a precisarem de realojamento. Jorge Jesus diz que respeita, mas que não tem medo da Noruega. Já daqui a pouco, a partir das 19h45, a seleção portuguesa de futebol defronta os Leões Nórdicos, também conhecidos como os Vikings, numa partida a contar para a fase de grupos da Liga das Nações. Na conferência de imprensa de antevisão da partida, o selecionador nacional manifestou total confiança na seleção portuguesa. Reconhece o valor do adversário e de Haaland, mas garante que não tem medo da Noruega.
8: É difícil pela qualidade que esta equipa tem coletivamente e individualmente. Ela demonstrou neste último campeonato do mundo. Tem uma dupla de pontas de lança, talvez neste momento, da melhor da Europa, Haaland e Odegaard. E, portanto, para além disso, tem outros jogadores que a gente também conhece do campeonato português. Tem os seus trunfos, tem qualidade, como é óbvio, mas nós também temos, nós Portugal, apesar de termos pouco tempo de trabalhar comigo, acredito muito naquilo que vamos fazer amanhã. Uma coisa de certeza absoluta. Não vou ter medo nenhum da Noruega. Zero.
0: O jogo entre a Noruega e Portugal começa já daqui a pouco, às 19h45, em Oslo. O presidente do Marítimo pediu às autoridades regionais que prestem atenção e apoio aos casos de sucesso do desporto na Madeira. No jantar comemorativo dos 116 anos do clube e em declarações à RTP, Carlos André Gomes pediu que, como prenda, que o governo regional esteja atento e cuide do desporto madeirense.
9: O único pedido, e acho que isso é transversal a todos os clubes, é que cuidem do desporto na Madeira, que tenham atenção ao desporto na Madeira e que, essencialmente, foquem-se nos casos de sucesso que o desporto na Madeira produz. Isso é importante para quem está na política saiba ver esses casos de sucesso, tirar-lhe ações desses casos de sucesso e reforça aquilo que é o apoio ao desporto madeirense.
0: Antes e em declarações ao posto emissor do Funchal, o presidente do Marítimo considerou que outra boa prenda para o clube é a principal equipa de futebol fazer uma caminhada estável rumo à manutenção na Primeira Liga.
10: Uma boa prenda é nós termos um percurso traçado que requer e que aponta para uma manutenção tranquila, e este ponto veio contribuir para esses objetivos, é ter uma manutenção tranquila. Nós estamos num ano de regresso à Primeira Liga e que é importantíssimo para nós fazer uma travessia nesta Primeira Liga que seja tranquila. É isso que procuramos, é isso que fazemos e é isso que lutamos diariamente.
0: Carlos André Gomes, presidente do Marítimo, na semana em que o Clube do Almirante Reis celebrou 116 anos de existência. Agora as previsões do estado do tempo para segunda-feira, períodos de céu muito nublado, apresentando-se em geral pouco nublado durante a tarde, vento fraco, inferior a 15 km por hora, tornando-se fraco a moderado, até 30 km horários de sudoeste, a partir do fim da manhã, poeiras em suspensão. 28 graus é a temperatura máxima prevista para o Funchal.

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1: Esteve em cativeiro 24 meses e 21 dias. O padre Pierluigi Macali foi raptado por jihadistas em Bomuanga, no Níger, 17 de setembro de 2018. É incrível a história deste missionário italiano que veio a Fátima logo que pôde, depois de ter sido libertado, para agradecer a Nossa Senhora o fim do cativeiro. Foram tempos duros que ele gostaria de não recordar, mas que não consegue esquecer. Foram 752 dias em que esteve acorrentado, algures no deserto, no acampamento de jihadistas. Foram dias sem fim em que rezou vezes sem conta num terço que improvisou num pedaço de trapos. Foram 752 dias em que aprendeu na pele o significado das palavras de Jesus: amai os vossos inimigos, em que ele aprendeu a ser missionário com o coração. Foram dias intermináveis, mas que não o contaminaram. E isso é o mais importante desta história. O padre Macali nunca chegou a sentir ódio dos terroristas que o maltrataram, que o privaram de liberdade, mesmo quando ameaçaram que lhe iam dar um tiro no meio da testa. O ódio, disse agora à Fundação AIS, é um beco sem saída. O único caminho é o da não-violência. É que, como ele nos diz também, no fim da vida seremos julgados apenas pelo amor. Só por isso.
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1: No Evangelho de hoje, Jesus conta a parábola dos dois filhos. O pai pede ao primeiro que vá trabalhar na vinha. Ele responde que não, mas depois arrepende-se e vai. Ao segundo faz o mesmo pedido,

E este responde que sim, mas acaba por não ir. Jesus mostra-nos diante de Deus. Não bastam as palavras. Podemos dizer muitas coisas bonitas, prometer, afirmar que acreditamos, mas a verdadeira fé revela-se nas nossas escolhas e nas nossas atitudes. Talvez também nós tenhamos dito muitas vezes sim a Deus, mas depois não concretizamos esse sim na nossa vida. Ou talvez tenhamos começado por dizer não, mas um dia deixamos que Deus tocasse o nosso coração e mudamos de caminho. O Senhor não procura pessoas perfeitas. Procura corações disponíveis para mudar, recomeçar e fazer a sua vontade.

0: 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Acompanhamos agora a recitação do Terço do Santo Rosário.
1: Em nome do Pai, do Filho e do Espírito Santo. Amém. Amém. Estamos reunidos no amor de Jesus. Pois a oração consiste em levar a alma a Deus ou em pedir a Deus bens conformes à sua vontade. Ela é sempre um dom de Deus que vem ao encontro do homem. A oração cristã é a relação pessoal e viva dos filhos de Deus com o Pai infinitamente bom, com o seu Filho Jesus Cristo e com o Espírito Santo que habita no coração daqueles. Rezemos com Maria, nossa Mãe, elevando o nosso coração até Deus.

0: Meditemos nos mistérios gloriosos. A oração de Maria caracteriza-se pela fé e pela oferta generosa de todo o seu ser a Deus. A Mãe de Jesus é a nova Eva, a Mãe dos viventes. Ela pede a Jesus, seu Filho, pelas necessidades de todos os homens. Primeiro Mistério: a Ressurreição de Jesus. No primeiro dia da semana, ao romper da alva, as mulheres foram ao sepulcro. Encontraram removida a pedra da porta do sepulcro e, entrando, não acharam o corpo de Jesus. Estando elas perplexas com o caso, apareceram dois homens em trajes resplandecentes. Como estivessem amedrontadas e voltassem o rosto para o chão, eles disseram-lhe: Porque buscás o vivente entre os mortos? Não está aqui, ressuscitou. Lembrai-vos de como vos falou quando ainda estava na Galileia, dizendo que o Filho do Homem havia de ser entregue às mãos dos pecadores, ser crucificado e ressuscitar ao terceiro dia. Recordaram-se então das suas palavras. Pai nosso, que estás nos céus, santificado seja o vosso nome, venha a nós o vosso reino, seja feita a vossa vontade, assim na terra como no céu.
1: O pão nosso cada dia nos dai hoje, perdoai-nos as nossas ofensas, assim como nós perdoamos a quem nos tem ofendido. E não nos deixeis cair em tentação, mas livrai-nos do mal. Amém.
0: Ave Maria, cheia de graça, o Senhor é convosco. Bendita sois vós entre as mulheres, e bendito é o fruto do vosso ventre, Jesus.
1: Santa Maria, Mãe de Deus, rogai por nós, pecadores, agora e na hora da nossa morte. Amém.
0: Ave Maria, cheia de graça, o Senhor é convosco. Bendita sois vós entre as mulheres, e bendito é o fruto do vosso ventre, Jesus.
1: Santa Maria, Mãe de Deus, rogai por nós, pecadores, agora e na hora da nossa morte. Amém.
0: Ave Maria, cheia de graça, o Senhor é convosco. Bendita sois vós entre as mulheres, e bendito é o fruto do vosso ventre, Jesus.
1: Santa Maria, Mãe de Deus, rogai por nós, pecadores, agora e na hora da nossa morte. Amém.
0: Ave Maria, cheia de graça, o Senhor é convosco. Bendita sois vós entre as mulheres, e bendito é o fruto do vosso ventre, Jesus.
1: Santa Maria, Mãe de Deus, rogai por nós, pecadores, agora e na hora da nossa morte. Amém.
0: Ave Maria, cheia de graça, o Senhor é convosco. Bendita sois vós entre as mulheres, e bendito é o fruto do vosso ventre, Jesus.
1: Santa Maria, Mãe de Deus, rogai por nós, pecadores, agora e na hora da nossa morte. Amém.
0: Ave Maria, cheia de graça, o Senhor é convosco. Bendita sois vós entre as mulheres, e bendito é o fruto do vosso ventre, Jesus.
1: Santa Maria, Mãe de Deus, rogai por nós, pecadores, agora e na hora da nossa morte. Amém.
0: Ave Maria, cheia de graça, o Senhor é convosco. Bendita sois vós entre as mulheres, e bendito é o fruto do vosso ventre, Jesus.
1: Santa Maria, Mãe de Deus, rogai por nós, pecadores, agora e na hora da nossa morte. Amém.
0: Ave Maria, cheia de graça, o Senhor é convosco. Bendita sois vós entre as mulheres, e bendito é o fruto do vosso ventre, Jesus.
1: Santa Maria, Mãe de Deus, rogai por nós, pecadores, agora e na hora da nossa morte. Amém.
0: Ave Maria, cheia de graça, o Senhor é convosco. Bendita sois vós entre as mulheres, e bendito é o fruto do vosso ventre, Jesus.
1: Santa Maria, Mãe de Deus, rogai por nós, pecadores, agora e na hora da nossa morte. Amém.
0: Ave Maria, cheia de graça, o Senhor é convosco. Bendita sois vós entre as mulheres, e bendito é o fruto do vosso ventre, Jesus.
1: Santa Maria, Mãe de Deus, rogai por nós, pecadores, agora e na hora da nossa morte. Amém.
0: Glória ao Pai, ao Filho e ao Espírito Santo.
1: Como era no princípio, agora e sempre. Amém.
0: Ó Maria, concebida sem pecado,
1: rogai por nós que recorremos a vós.
0: Ó meu Jesus, perdoai-nos e livrai-nos do fogo do inferno.
1: Levai as almas todas para o céu, principalmente as que mais precisarem.
0: Segundo Mistério: a Ascensão de Jesus ao Céu. Estavam todos reunidos quando lhe perguntaram: Senhor, é agora que vais restaurar o reino de Israel? Respondeu-lhes: Não vos compete saber os tempos nem os momentos que a paixão fixou. Não vos compete saber os tempos nem os momentos que o Pai fixou com a sua autoridade. mas ides receber uma força, a do Espírito Santo, que descerá sobre vós, e sereis minhas testemunhas em Jerusalém, por toda a Judeia e Samaria, e até aos confins do mundo. Dito isto, elevou-se à vista deles, e uma nuvem subtraiu a seus olhos. E como estavam com os olhos fixos no céu, para onde Jesus se afastava, surgiram de repente dois homens vestidos de branco, que lhe disseram: Homens da Galileia, por que estáis assim a olhar para o céu? Esse Jesus, que vos foi arrebatado para o céu, virá da mesma maneira como agora o vistes partir para o céu. Pai nosso, que estás nos céus, santificado seja o vosso nome, venha a nós o vosso reino, seja feita a vossa vontade, assim na terra como no céu.
1: O pão nosso de cada dia nos dai hoje, perdoai-nos as nossas ofensas, assim como nós perdoamos a quem nos tem ofendido. E não nos deixeis cair em tentação, mas livrai-nos do mal. Amém.
0: Ave Maria, cheia de graça, o Senhor é convosco. Bendita sois vós entre as mulheres, e bendito é o fruto do vosso ventre, Jesus.
1: Santa Maria, Mãe de Deus, rogai por nós, pecadores, agora e na hora da nossa morte. Amém.
0: Ave Maria, cheia de graça, o Senhor é convosco. Bendita sois vós entre as mulheres, e bendito é o fruto do vosso ventre, Jesus.
1: Santa Maria, Mãe de Deus, rogai por nós, pecadores, agora e na hora da nossa morte. Amém.
0: Ave Maria, cheia de graça, o Senhor é convosco. Bendita sois vós entre as mulheres, e bendito é o fruto do vosso ventre, Jesus.
1: Santa Maria, Mãe de Deus, rogai por nós, pecadores, agora e na hora da nossa morte. Amém.
0: Ave Maria, cheia de graça, o Senhor é convosco. Bendita sois vós entre as mulheres, e bendito é o fruto do vosso ventre, Jesus.
1: Santa Maria, Mãe de Deus, rogai por nós, pecadores, agora e na hora da nossa morte. Amém.
0: Ave Maria, cheia de graça, o Senhor é convosco. Bendita sois vós entre as mulheres, e bendito é o fruto do vosso ventre, Jesus.
1: Santa Maria, Mãe de Deus, rogai por nós, pecadores, agora e na hora da nossa morte. Amém.
0: Ave Maria, cheia de graça, o Senhor é convosco. Bendita sois vós entre as mulheres, e bendito é o fruto do vosso ventre, Jesus.
1: Santa Maria, Mãe de Deus, rogai por nós, pecadores, agora e na hora da nossa morte. Amém.
0: Ave Maria, cheia de graça, o Senhor é convosco. Bendita sois vós entre as mulheres, e bendito é o fruto do vosso ventre, Jesus.
1: Santa Maria, Mãe de Deus, rogai por nós, pecadores, agora e na hora da nossa morte. Amém.
0: Ave Maria, cheia de graça, o Senhor é convosco. Bendita sois vós entre as mulheres, e bendito é o fruto do vosso ventre, Jesus.
1: Santa Maria, Mãe de Deus, rogai por nós, pecadores, agora e na hora da nossa morte. Amém.
0: Ave Maria, cheia de graça, o Senhor é convosco. Bendita sois vós entre as mulheres, e bendito é o fruto do vosso ventre, Jesus.
1: Santa Maria, Mãe de Deus, rogai por nós, pecadores, agora e na hora da nossa morte. Amém.
0: Ave Maria, cheia de graça, o Senhor é convosco. Bendita sois vós entre as mulheres, e bendito é o fruto do vosso ventre, Jesus.
1: Santa Maria, Mãe de Deus, rogai por nós, pecadores, agora e na hora da nossa morte. Amém.
0: Glória ao Pai, ao Filho e ao Espírito Santo.
1: Como era no princípio, agora e sempre. Amém.
0: Ó Maria, concebida sem pecado,
1: rogai por nós que recorremos a vós.
0: Ó meu Jesus, perdoai-nos e livrai-nos do fogo do inferno.
1: Levai as almas todas para o céu, principalmente as que mais precisarem.

0: Quinto mistério: a coroação de Nossa Senhora como Rainha do Céu e da Terra. Depois apareceu no céu um grande sinal: uma mulher vestida de sol, com a lua debaixo dos pés e com uma coroa de 12 estrelas na cabeça. Estava grávida e gritava com as dores de parto e o tormento de dar à luz. Pai nosso, que estás nos céus, santificado seja o vosso nome, venha a nós o vosso reino, seja feita a vossa vontade, assim na terra como no céu.
1: O pão nosso de cada dia nos dai hoje, perdoai-nos as nossas ofensas, assim como nós perdoamos a quem nos tem ofendido, e não nos deixeis cair em tentação, mas livrai-nos do mal. Amém.
0: Ave Maria, cheia de graça, o Senhor é convosco. Bendita sois vós entre as mulheres, e bendito é o fruto do vosso ventre, Jesus.
1: Santa Maria, Mãe de Deus, rogai por nós pecadores, agora e na hora da nossa morte. Amém.
0: Ave Maria, cheia de graça, o Senhor é convosco. Bendita sois vós entre as mulheres, e bendito é o fruto do vosso ventre, Jesus.
1: Santa Maria, Mãe de Deus, rogai por nós pecadores, agora e na hora da nossa morte. Amém.
0: Ave Maria, cheia de graça, o Senhor é convosco. Bendita sois vós entre as mulheres, e bendito é o fruto do vosso ventre, Jesus.
1: Santa Maria, Mãe de Deus, rogai por nós pecadores, agora e na hora da nossa morte. Amém.
0: Ave Maria, cheia de graça, o Senhor é convosco. Bendita sois vós entre as mulheres, e bendito é o fruto do vosso ventre, Jesus.
1: Santa Maria, Mãe de Deus, rogai por nós, pecadores, agora e na hora da nossa morte. Amém.
0: Ave Maria, cheia de graça, o Senhor é convosco. Bendita sois vós entre as mulheres, e bendito é o fruto do vosso ventre, Jesus.
1: Santa Maria, Mãe de Deus, rogai por nós, pecadores, agora e na hora da nossa morte. Amém.
0: Ave Maria, cheia de graça, o Senhor é convosco. Bendita sois vós entre as mulheres, e bendito é o fruto do vosso ventre, Jesus.
1: Santa Maria, Mãe de Deus, rogai por nós, pecadores, agora e na hora da nossa morte. Amém.
0: Ave Maria, cheia de graça, o Senhor é convosco. Bendita sois vós entre as mulheres, e bendito é o fruto do vosso ventre, Jesus.
1: Santa Maria, Mãe de Deus, rogai por nós, pecadores, agora e na hora da nossa morte. Amém.
0: Ave Maria, cheia de graça, o Senhor é convosco. Bendita sois vós entre as mulheres, e bendito é o fruto do vosso ventre, Jesus.
1: Santa Maria, Mãe de Deus, rogai por nós, pecadores, agora e na hora da nossa morte. Amém.
0: Ave Maria, cheia de graça, o Senhor é convosco. Bendita sois vós entre as mulheres, e bendito é o fruto do vosso ventre, Jesus.
1: Santa Maria, Mãe de Deus, rogai por nós, pecadores, agora e na hora da nossa morte. Amém.
0: Ave Maria, cheia de graça, o Senhor é convosco. Bendita sois vós entre as mulheres, e bendito é o fruto do vosso ventre, Jesus.
1: Santa Maria, Mãe de Deus, rogai por nós, pecadores, agora e na hora da nossa morte. Amém.
0: Glória ao Pai, ao Filho e ao Espírito Santo.
1: Como era no princípio, agora e sempre. Amém.
0: Ó Maria concebida sem pecado,
1: Rogai por nós que recorremos a
0: ó meu
1: vós.
0: Jesus, perdoai-nos e livrai-nos do fogo do inferno.
1: Levai as almas todas para o céu, principalmente as que mais precisarem.
0: Nestas três Ave-Marias, vamos rezar pelas intenções da Igreja, pelas intenções do Santo Padre. Rezemos também pelas intenções do nosso Bispo Diocesano, Dom Nuno. Ave Maria, cheia de graça, o Senhor é convosco. Bendita sois vós entre as mulheres, e bendito é o fruto do vosso ventre, Jesus.
1: Santa Maria, Mãe de Deus, rogai por nós, pecadores, agora e na hora da nossa morte. Amém.
0: Ave Maria, cheia de graça, o Senhor é convosco. Bendita sois vós entre as mulheres, e bendito é o fruto do vosso ventre, Jesus.
1: Santa Maria, Mãe de Deus, rogai por nós, pecadores, agora e na hora da nossa morte. Amém.
0: Ave Maria, cheia de graça, o Senhor é convosco. Bendita sois vós entre as mulheres, e bendito é o fruto do vosso ventre, Jesus.
1: Santa Maria, Mãe de Deus, rogai por nós, pecadores, agora e na hora da nossa morte. Amém.
0: Salve, Rainha, Mãe de Misericórdia, vida, doçura, esperança nossa, salve. A vós bradamos, degredados os filhos de Eva, a vós suspiramos, gemendo e chorando, neste vale de lágrimas. Eia, pois, advogada nossa, esses vossos olhos misericordiosos a nós volvei. E depois desses termos mostrai, Jesus, bendito fruto do vosso ventre, ó clemente, ó piedosa, ó doce Virgem Maria. Rogai por nós, Santa Mãe de Deus, para que sejamos dignos das promessas de Cristo. Amém. O Senhor esteja convosco. Ele está no meio de nós. Abençoe-vos Deus Todo-Poderoso, Pai, Filho e Espírito Santo. Amém. Ide em paz e o Senhor vos acompanhe.
1: Graças a Deus.

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1: No Evangelho de hoje, os discípulos começam a discutir sobre qual deles seria o maior. Jesus, conhecendo os seus pensamentos, coloca uma criança junto de si e diz: quem acolher esta criança em meu nome, é a mim que acolhe. Que contraste tão forte! Enquanto os discípulos procuram saber quem é o maior, Jesus aponta para uma criança, símbolo da simplicidade, humildade e confiança. Também hoje vivemos muitas vezes preocupados em ser reconhecidos, valorizados, elogiados, em ocupar o primeiro lugar. Mas Jesus ensina-nos que no reino de Deus, a verdadeira grandeza não está em estar acima dos outros, mas em colocar-se ao serviço. E depois acrescenta: quem não é contra nós, é por nós. Deus não nos chama a competir, mas a colocar, a colaborar, não a excluir, mas a escolher. Peçamos ao Senhor um coração humilde, capaz de servir sem procurar aplausos.
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